0: amores, esse é o nosso Tocando Corações, fechando mais uma lendíssima sequência. Está na hora do nosso intervalo, rapidinho. Eu volto já com muito mais.
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0: De volta, meus amores, com o nosso Tocando Corações, noite especial. Obrigada pelo carinho da audiência. Seguindo aqui com a nossa programação, para você participar comigo, nossos contatos liberados. Fica à vontade. Chegando mais uma super sequência. Ótima noite.

Tocando corações, seguindo por aqui com muito carinho nesta noite especial. Obrigada pela sua companhia. Que Deus abençoe sua noite, seu lar, a sua família. Para os apaixonados, eu ofereço essa sequência com muito amor, com muito carinho. E para você participar aqui comigo, muito fácil, nossos contatos liberados. Chegando mais uma super sequência, ótima noite!

0: é nosso Tocando Corações, fechando mais uma sequência abençoada, e com ela finalizo a edição de quinta-feira do nosso Tocando Corações. Um forte abraço, beijos, te espero amanhã nesse mesmo horário aqui na número 1 do Povo de Deus. Beijos, tchau, tchau.
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1: Olá, tudo bem com você? Tudo certinho? Tudo tranquilo por aí? Tô chegando com o nosso Hora da Vitória. Como é que você tá? Tá tudo bem com você? Tudo certinho? Espero que esteja tudo na paz, tudo na graça do nosso Papai do Céu, tá? Tudo de bom pra você. Hoje e sempre, uma ótima quinta-feira para você. Hoje, dia 10 de setembro de 2026, comemoramos o Dia Mundial de Prevenção ao Suicídio. É um tema que deve ser bastante conversado, não só hoje, dia 10 de setembro, mas todos os dias. Aqui no Brasil, nós temos o CVV, né, que é o Centro de Valorização da Vida, 188. É importante divulgar, né, o CVV, porque é um grupo de voluntários que atuam exatamente para aconselhar e tem salvado muitas vidas. Hoje também comemoramos a fundação do primeiro jornal no Brasil. Olha que legal! Pois é, e é mais um programa, viu gente? Que a gente começa com muito amor, com muito carinho por aqui. E é claro, Hora da Vitória tá no ar. Betânia Lima, chega pra cantar pra gente. Esse louvor aqui, ó, Vou Continuar. Pra começar muito bem o nosso Hora da Vitória de hoje.

0: Cícero Oliveira cantou pra gente.
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0: Advogado Fiel também passou por aqui cantando pra gente. Bia e Brenda, Suelen Lima, Abba Pai, também abrindo bem o nosso Hora da Vitória de hoje. Quem cantou pra gente foi a Betânia Lima. Vou continuar. Gente, eu vou para um breve intervalo, mas você não vai embora não, porque daqui a pouquinho eu volto e eu trago uma reflexão belíssima para você.
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0: Um casal brigava muito e já estava prestes a se separar. Não adiantava mais conselho de pastor, de familiares. Até que um homem muito sábio, um conselheiro, resolveu visitar aquele casal. Então, ele chegou, começou a conversar e eles começaram a expor os problemas. E quando ele começava a falar, ele percebia que aquele casal não parava de olhar para algumas cicatrizes que ele tinha nos braços. Incomodado com aquilo, ele perguntou: "Mas por que vocês olham tanto para isso?" Então, a mulher respondeu: "Ah, senhor, não tem como deixar de olhar. Como isso aconteceu?" Ele disse: "Olha, eu gosto muito de pescar. Só que um dia eu fui pescar num determinado lugar e a água estava bem fria. Eu resolvi dar um mergulho no rio. Só que lá adiante havia uma queda d'água e eu não sabia. E a correnteza foi me levando. E quando eu vi que eu estava prestes a cair nessa queda d'água, que eu poderia cair num precipício e morrer afogado, eu me desesperei. Eu não tinha experiência para nadar contra a correnteza, então deixei a água me levar. Percebi que no barranco do rio havia uma árvore. Então, sem pensar duas vezes, eu agarrei a árvore. Só que a árvore era uma árvore cheia de espinhos. Os espinhos então começou a entrar na minha carne, a rasgar tudo. Mas ali eu tinha uma decisão. Era me soltar da árvore e morrer. Ou então me agarrar ali até que alguém me socorresse. Decidi por viver, por suportar os espinhos, me agarrar naquela árvore e então me dar uma chance de viver novamente, de continuar vivendo. Então, ali fiquei por várias horas. O sangue descia, a dor era insuportável, até que veio o socorro e eu consegui sair dali. E então, o sábio ali achou uma forma de aconselhar aquele casal. Ele disse: a mesma coisa são vocês. Vocês construíram uma linda família e vocês não estão sabendo lidar com os espinhos, com os desafios da convivência. Saiba que numa vida a dois, nem tudo são flores. Vocês vão ter sempre dificuldades. Vocês vão ter sempre desavenças, pontos em que vocês não concordarão um com o outro. Mas é preciso decidir entre deixar se afundar, deixar que a família se afunde, ou se agarrar aos espinhos e esperar a providência, a solução dos conflitos. Então, o que são os espinhos? São as discordâncias, são pontos em que vocês não concordam, são coisas que vocês precisam discutir, mas que também precisam superar. O casal ouvia atentamente. E quando aquele homem saiu dali, ele percebeu que havia cumprido a sua missão. Ele percebeu que o que ele havia ido fazer ali havia dado certo. Não da forma que ele queria, mas de um jeito inusitado. As suas cicatrizes serviram para aconselhar o casal. Gente, e é basicamente isso, né? Toda convivência tem seus desafios, mas no casamento, isso... Gente, casamento é desafiador. Casamento é feito para quem tem paciência. Casamento é feito para quem sabe suportar, porque eu te digo que não é fácil. Você que é casado, você que é casada, não venha me dizer que é fácil a vida de casado, que não é, porque tem seus desafios, né? Você lida muitas vezes com a falta de compreensão, com a falta de empatia. Você também pode ser incompreensível, você também pode não ter empatia. Todos nós erramos o tempo todo, mas é porque erramos que vamos permanecer na burrice de insistir no erro? Não. Podemos sempre consertar os nossos erros, abraçar, pedir desculpas, compreender, tentar mudar, tentar melhorar o nosso jeito, o nosso comportamento. É assim que a banda toca, é assim que um casamento funciona. Agora, se você fica naquela retaguarda: ah, eu não peço desculpas, eu não me curvo pra ninguém, ah, eu não preciso disso, eu não preciso me humilhar pra fulano, aí você pode ter certeza que uma hora ou outra o barco vai afundar. Uma hora ou outra você vai cair na queda d'água e você vai ver a árvore espinhosa e vai passar direto. E aí, já era.

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6: Voltamos com o nosso Hora da Vitória. E aí, como é que você tá? Tá tudo bem? Tudo tranquilo? Tudo certinho por aí? Maravilha! Quero aqui, ó, te agradecer. Olha, muito obrigado. Obrigado sempre pelo teu carinho, pela tua audiência e pela tua amizade também. Tudo de bom pra você, Deus abençoe. Pra você que tá de aniversário hoje, meus parabéns. Muitas felicidades, muitos anos de vida. Desejo que o nosso Papai do Céu te cubra sempre com muita paz, com muito amor e, é claro, com muita saúde também. Tudo de bom pra você, Deus abençoe. Vamos agora com o nosso Salmo Diário.
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9: Salmos 7. Ó Deus, meu Deus, em ti me refugiei. Salva-me de todos os que me perseguem e livra-me, senão eles vão me dilacerar como leões, apanhando-me sem que alguém me livre. Ó Deus, meu Deus, se errei assim, se agi de modo injusto, se fiz o mal àquele que me fez o bem, ou se sem motivos despojei meu inimigo, então que um inimigo me persiga e alcance, que esmague a minha vida no chão e faça a minha glória perecer no pó. Levanta-te na tua ira, ó Deus. Enfrenta a fúria dos meus inimigos. Desperta por mim e exige que seja feita justiça. Que as nações te rodeiem e tu, do alto, agirás contra elas. Deus julgará os povos. Julga-me, ó Deus, segundo a minha retidão e segundo a minha integridade. Por favor, põe um fim às más ações dos perversos, mas dá firmeza aos justos, pois tu és o Deus justo, que examina o coração e as emoções mais profundas. Deus é meu escudo, o salvador dos que são retos de coração. Deus é justo juiz. Deus proclama seus julgamentos todos os dias. Se alguém não se arrepende, ele enfia sua espada, ele arma o seu arco e o prepara. Ele apronta suas armas mortais, ele prepara suas flechas chamejantes. Vejam aquele que está gerando a maldade, ele concebe desgraças e dá à luz mentiras. Cava um buraco e o aprofunda, mas cai na própria cova que fez. A desgraça que lhe causa voltará sobre a sua própria cabeça. Sua violência recairá sobre o alto da sua cabeça. Louvarei a Deus pela sua justiça. Cantarei louvores ao nome de Deus, o Altíssimo.

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2: Voltamos com o nosso Hora da Vitória e chegou aquele momento todo especial de cantar, de louvar, de recordar com os louvores do passado. Louvores que se fazem presentes e muito presentes em nossas vidas, como sempre. Trago para você uma seleção toda especial daqueles louvores que você sempre ouvia por aí. Louvores que você sempre ouvia na rádio, que você sempre ouvia na rua, que você sempre ouvia na casa do vizinho. Então, ó, peça por aqui o teu louvor, que eu vou tocar para você com todo carinho. Álvaro Tito canta Não Há Barreira.

0: Carlinhos Félix cantou pra gente Basta Querer. E assim, ó, nós vamos pra um breve intervalo. Gente, eu volto já. Me espera, vai embora não, que é bem rapidinho.
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5: Mateus capítulo 7. O juízo temerário é proibido. Não julgueis para que não sejais julgados, pois com o critério que julgardes sereis julgados, e com a medida que tiverdes medido, vos medirão também. Por que vês tu o argueiro no olho do teu irmão, porém não reparas na trave que está no teu próprio olho? Ou como dirás a teu irmão, deixa-me tirar o argueiro do teu olho, quando tens uma trave no teu? Hipócrita! Tira primeiro a trave do teu olho, e então verás claramente para tirar o argueiro do olho do teu irmão.
0: Jesus, ele deixa bem claro que o juízo temerário não pode acontecer, que não devemos julgar para não sermos julgados. Quantas vezes julgamos as pessoas, as atitudes delas, mas nós não devemos proceder dessa forma, porque é muito fácil dizer para alguém, olha, tem um cisco no teu olho, mas quando na verdade tem uma trave no nosso. Jesus, ele afirma categoricamente que não devemos proceder dessa forma, porque todos nós erramos, todos nós pecamos, todos nós temos algum defeito, né? E não devemos julgar o outro. Então, independente de qualquer coisa, devemos sempre ter paciência e, acima de tudo, empatia para entender as fraquezas do nosso próximo.

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6: O versículo de hoje é tirado do Salmo 23, versículo 1, vem dizer assim, ó: o Senhor é o meu pastor, de nada terei falta. O Senhor é o meu pastor, de nada terei falta. Hoje, o versículo vem nos ensinar que quando temos a presença de Deus, quando podemos contar com a presença de Deus, nada falta pra gente. Então, o Senhor é o meu pastor, de nada terei falta. Quem chega e canta pra gente é a Suelen Lima e a Raíssa Pérez, Aquele que morreu na cruz.
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5: No nosso momento de intercessão de hoje, vamos pedir ao nosso Papai do Céu, pelos casamentos, pelos relacionamentos. Hoje eu contei a história daquele casal que recebeu a visita do sábio e que as cicatrizes dele serviram para ensinar algo para aquele casal que estava prestes a se separar. E vamos pedir ao nosso Papai do Céu que nos ajude a superar os desafios, né? Que ajude os casais a superar os desafios que lhes são propostos. Peço também pela tua necessidade, por tudo aquilo que você precisa hoje, e peça com muita fé. Peça em nome de Jesus. Vamos de música, vamos de louvor. Quem chega e canta é a Thalita Roberta, da promessa Eu Não Desisto.

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3: Voltamos com o nosso Hora da Vitória e eu quero aqui te agradecer. Olha, muito obrigado, obrigado pelo teu carinho, pela tua audiência e pela tua amizade também. Tudo de bom para você hoje e sempre. Deus abençoe, é muito bom poder contar com esse carinho, com essa audiência e com essa amizade. Participe, peça por aqui o teu louvor, que eu vou ficar muito, mas muito feliz. Abro muito bem a nossa última sequência. Trago Kemily Santos para cantar pra gente, junto com a Damares, A Promessa.

cantou pra gente. Jesus é a minha luz. E assim, ó, vamos colocando o ponto final aqui no nosso Hora da Vitória, agradecendo ao nosso Papai do Céu por mais um dia de trabalho, pelo dom da vida, da comunicação e da alegria. E a você, meu muito obrigado. Obrigado sempre pelo teu carinho, pela tua audiência e pela tua amizade também. Tudo de bom pra você. Deus abençoe. Fica com Deus, porque com Ele nós iremos e sem Ele nada, absolutamente nada seremos. Volto, se Deus quiser, amanhã com mais Hora da Vitória pra você. Denian e Dianine cantam pra gente, cheios de alegria. Tchau, tchau.

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Amém, queridos, louvado seja Deus, e eu quero cumprimentar todo o povo corajoso com a paz gloriosa do nosso Jesus de Nazaré. Aonde você estiver sintonizado nessa programação, a partir de agora o programa Templo do Senhor Jesus Cristo na face da terra, né? A apresentação é desse humilde vaso, eu sou seu irmão em Cristo, viu, filhinha? Pastor Sebastião Nunes, te fazendo companhia por esta rede de rádio abençoada, por esse canal de comunicação abençoado que tem levado aí 24 horas de programação voltada ao Evangelho, ou seja, deixando as boas novas do nosso Jesus de Nazaré a milhares e milhares de vidas todos os dias, 24 horas. Aqui a gente não passa só louvor, 24 horas só de música, viu? A programação ela é selecionada com transmissão ao vivo, 24 horas por dia, trazendo a palavra de Deus. Minha irmã, meu irmão, nessa quinta-feira, hoje, louvado seja Deus, estou caminhando aí para a reta final do propósito de 90 dias. Do propósito de 90 dias, e acredite, nessa madrugada, o Senhor me trazia ali uma mãe de solteira que está querendo, na verdade, saiu da sua, dos seus afazeres para se tornar mãe solteira, ou seja, para se tornar sozinha na casa dos pais. Deixou os afazeres domésticos para fazer isso. Daqui a pouco eu vou falar a respeito disso, a respeito dessa revelação que o Senhor me trazia já nessa madrugada, viu? Fique atento aí, mulher, você que está ouvindo o programa, louvado seja Deus, viu? E dentro desses 90 dias, o Senhor tem operado grandes milagres. O Senhor tem operado, minha irmã, meu irmão, grandes milagres. E o milagre, viu? Deus opera. Jesus disse assim: meu Pai trabalha até hoje. Meu Pai trabalha até hoje, mas eu quero deixar hoje aqui nesse programa, para que você entenda de uma vez por todas, você que está ouvindo esse programa aqui hoje. Deus é luz e não tem comunhão com treva nenhuma. Vou repetir de novo, mais uma vez. Deus é luz e não tem comunhão com treva nenhuma. Deus não fala através de espírito imundo. Deus não fala através de demônio, Deus não fala através de santo, pedaço de santo dentro da casa. Deus é luz. 1 João capítulo 1, versículo 5, diz assim, ó: e esta é a mensagem que dele ouvimos e vós anunciamos. João dizendo: eu ouvi, e é a mesma que eu anuncio a vocês, que Deus é luz, e não há nele treva nenhuma. Por que que eu estou falando isso aqui, meu irmão? Presta atenção, mulher, você que está chegando agora. Por que que eu estou falando isso aqui? Porque tem pessoas que acham que ter uma visão do maligno dentro da casa é que Deus mandou ali para entregar um recado. Tá sonhando com algo ali, acha que sonhou com, por exemplo, sonhou com um ex-companheira, que significa que com um ex-namorado, significa que vai voltar com o ex-namorado. Tem gente que acha que Deus se manifesta de qualquer maneira na vida da pessoa. Deus tem sua forma de trabalhar, ele é eterno, e se não fosse a graça dele, quem seríamos nós? Quem seríamos nós se não fosse a graça de Deus? Quem seríamos nós se não fosse a graça do Senhor, meu irmão? Hein? Se não fosse Jesus ter vindo à cruz e, ó, sendo teu advogado, quem éramos, ser humano? Nem existia, de tanto erro, tanto pecado. Então Deus é luz.
Deus não fala através de demônio, meu irmão. No espiritismo, muitas vezes, alguns que estão cegos espiritualmente, vai lá o capeta, a mãe de chiqueiro, o pai de chiqueiro está lá, dando lugar para espírito imundo, que Deus já julgou a todos, tirou tudo que tinha de belezura nele, já foram julgados, olha aí, ó. Olha aí, ó. Já tá gritando. Aí Deus arrancou a belezura, julgou já todos. Ah, pastor, mas por que é que Deus julgou esses espíritos e o tempo não se aproxima? Porque o tempo de Deus não é o teu. Para Deus, um ano pode ser um segundo. Você acha que Deus está preocupado com o tempo, meu irmão? Igual você que está aí me ouvindo. Ah, porque eu quero fazer isso, eu quero fazer aquilo com o tempo. Deus é eterno. É o dono do tempo. Não tem outro não, meu irmão. Acontece muitas vezes, você limita a tua fé. O salmista diz assim, os céus contemplam a glória de Deus, as obras das mãos do Senhor. Ou seja, tem gente que vai no centro de Umbanda, sei que é da Bahia, ou do Rio Grande do Sul, que gosta de dar lugar para Satanás. Se converta, viu? Toma vergonha na cara. Regiões onde mais se sacrifica o mal, mais faz aliança com o mal. Aí, ó, tá lá. Aí o espírito imundo incorpora lá na mãe de chiqueiro. Aí vai dizer o seguinte: nossa, aqui é quem tá falando aqui é quem é que vai. Eu tô decifrando aqui os teus pensamentos, é, aqui o seu futuro. Olha, você tem que ir por esse caminho, porque vai fazer o bem. Você tem que ir por esse caminho, porque esse caminho aqui é o do bem. Você faz isso, faz aquilo. Aí, quem tá lá gasta milhões com espírito imundo. Só que tem um detalhe, que eles não contam, né? Mas eu vou falar, um deles, um só. Hã? Quando se cria aliança com o mal, hã? Quando você cria aliança com o mal, tem gente que quando a criança nasce, vai levar lá para apresentar Satanás, a espírito imundo. Aí quando o espírito imundo, quando cria aliança com o mal, essa aliança ela vai até 7 gerações. Até 7 gerações. E o povo, muitas vezes, na cegueira espiritual, acha que Deus... Aí fala, ainda, uns ainda falam assim. Eu vou entrar aqui nesse mérito para que você que está me ouvindo entenda. Tem pastores que não pregam sobre isso porque não entendem, não sabem, não tem visão nenhuma. Não tem porque não buscam. Não tem porque não buscam, ó. Aí vão no centro, aí a mãe de chiqueiro ou o pai de chiqueiro incorpora lá um Exu maligno. Senão você tem que fazer isso. Você é isso, você é aquilo. Chama até de filho. Demônio julgado já foram. Julgado não tem oportunidade mais. Não tem chance mais. Vive no engano e é imitador. É. A Bíblia fala, meu irmão, que espíritos malignos têm poder de cura. A Bíblia fala de adivinhação e tem muitos que vão. Aí a aliança que esse povo cria com o mal passa para a geração. Mas por que que passa? Porque buscam. Foi Deus que mandou. A Bíblia está aí para aqueles que querem obedecer a sua palavra. Para aqueles que querem colocar a sua vida no altar. Porque enquanto há o fogo de vida, há esperança. Mas não, o que, é que o povo faz? A maioria vai buscar imagem. Vai buscar
dentro de centro de chiqueiro, eu vou falar assim, porque é espírito imundo que o próprio Cristo expulsou demônios, e tem gente que ainda vai. Aí fica querendo fazer casamento entre a luz e as trevas. Como assim, pastor? Tem gente que quer caminhar. Tem gente que quer caminhar com Jesus e quer caminhar com as trevas. É, quer andar quer andar com nos dois lados. Tem gente que quer andar dos dois lados. Tem gente que quer andar como se Deus tivesse treva nele. Abandona hoje, porque hoje Jesus te chama para um particular, para você abandonar as práticas erradas hoje. Não é amanhã não, é hoje. Porque uma coisa, meu irmão, é andar com Cristo. Uma coisa é carregar a cruz do Senhor Jesus aqui na terra. Outra coisa é querer fazer comunhão entre as luzes e as trevas, viu? Outra coisa é querer fazer comunhão entre as luzes e as trevas. E para ser sincero, João diz aqui no versículo 6, diz assim, se dissermos que temos comunhão com a luz, ou seja, com ele, e andamos nas trevas, mentimos, e não praticamos a verdade. É a mesma coisa daquela pessoa que diz assim, não, tô andando na luz. É, agora você entendeu, né? Ó, estamos na luz agora, mas estamos andando no meio das trevas. A Bíblia te chama de mentiroso, de mentirosa. E quem é mentiroso, quem é o pai da mentira, é Satanás, não é Deus. Deus não mente. Deus é verdade. O Senhor Jesus disse assim, eu sou a verdade. Eu sou a verdade. Louvado seja Deus. Ó, tem um demônio gritando dentro da casa. Tá dentro da casa gritando. Junto com o choro de uma criança, dentro da casa agora. Tá dentro da casa agora, tá chorando a criança e o demônio gritando aí também, porque tá sendo queimado! Glória, glória, glória! Se nós andarmos na luz, meu irmão, nós temos comunhão com o Altíssimo. O ligamento que você tem aqui, ó, não é com coisa, com o espírito do mundo não, mundano não. Você entendeu a diferença agora? Você está entendendo a diferença agora? Porque aqui você pode sentir, como carnal, dores, cansaço. Porque você é carne e pó, e do pó você veio e do pó você vai voltar. Mas tem algo muito importante que é a tua alma, colocada por Deus. Por quê? Pastor, vamos voltar. Como é que Deus colocou a alma no ser humano? Simples. É só a Bíblia ter resposta para tudo, meu irmão. Eita glória. A Bíblia tem resposta para tudo. Quando Deus fez o homem, soprou nas suas narinas o seu espírito. Até então era só sem espírito. Então eu digo para você que está me ouvindo aí, ó. Talvez você já bateu em tantas portas. Talvez você já fez tanta campanha na igreja e até agora o resultado não chegou. E dentro desse propósito tem muita gente aqui que está sendo abençoada. Tem pessoas que estão sendo abençoadas na vida sentimental. Tem pessoas que estão sendo abençoadas aí, ó, na vida financeira. Pessoas que estão com causas nas justiças, na justiça que serão entregues, foi entregue. Então está tendo um grande sobrenatural de Deus acontecendo dentro desse propósito. Porque, meu irmão, maior é a graça dada a nós.
A graça de Deus dada todos os dias. Você está de pé hoje? Sim, meu irmão, vivo como vive o nosso Deus. A senhora não tem responsabilidade com a obra de Deus, viu, minha irmã? A senhora não tem responsabilidade com as coisas de Deus. Porque a preocupação da senhora é só com as coisas materiais. Eu não sei qual é o evangelho que você vai, qual é a igreja que você está indo, viu, minha irmã? Eu não sei qual é o evangelho que você está ouvindo. Porque o evangelho que Jesus deixou na terra não foi em busca de coisas materiais, não. Ele diz assim, ó: buscai o reino de Deus e a sua justiça, e as demais coisas vão ser acrescentadas aí na sua vida. O que é 70, 80 anos, que a Bíblia fala isso, que passou disso da terra em fada e canseira, comparado à eternidade? Comparado à eternidade, não é nada, né? Você acha que lá no reino você vai andar de carro, carrão? Você acha que lá vai ter automóvel, é? Você acha que lá no reino vai ter o seu apartamento, a sua conta grandona, né? Recheada. Vai ter uma loja para você trabalhar, né? Então você não entende do reino. A tua visão está completamente errada do reino de Deus. Porque no reino de Deus não tem nada do mundo nele. É zero do mundo nele. Então eu não sei qual é o reino que você está buscando. Eu não sei qual é o evangelho que você está enxergando. Porque a sua visão não está aberta. Você não entende, não sabe e, pior ainda, não pratica as coisas de Deus. O Senhor fala para você fazer algo que você não faz. Deus usa o menor da casa para falar, você não coloca em prática. Qual é o reino que você está buscando? E vou além. Aonde estão as obras feitas que Deus entregou em tuas mãos? Você está fazendo? Tá não. Porque aqui na minha frente, a minha visão espiritual, irmãos, é aberta. Aqui, ó, na minha frente, está aberto aqui um campo que não tem ninguém guerreando, não tem nada a ser feito, nada feito pela senhora, nada. Eu ouvi uma mensagem ali do irmão, que hoje ele se encontra já numa certa idade, mas uma vez ele disse, um presbítero disse, certa vez, eu estava ouvindo um presbítero no FM, ele disse o seguinte: que se dentro de um ano, presta atenção aqui, aprenda. Se todo ano, pelo menos todo ano, enquanto eu tiver vida, uma vida durante um ano, passar o ano todo, levar uma vida e essa vida andar com Jesus, se durante a minha vida, se eu viver 60 anos, se eu viver 70 anos, se 50 deles for 50 vidas para Jesus, eu vou descansar feliz, né? Então, meu irmão, para se alcançar as coisas do Senhor, primeiro ele requer de nós obediência. Porque a rebeldia é pior do que a feitiçaria. Ali Deus me usou para uma filha de uma irmã, dizendo: Deus não está aí nesse relacionamento, e a mulher, a menina está lá. A jovem está lá, namorando com alguém que Deus não mandou, transando, se envolvendo, fazendo as coisas erradas que Deus não mandou. Aí fica ainda dizendo: eu estou agora adorando a Deus, eu estou buscando, estou trabalhando. Pastor, mas é adolescente, mas Deus usa para falar. Fala pelo sonho, até para ela, também é de sonho. Usa eu e outras pessoas para falar, mas a pessoa não entende que antes dela nascer, antes do nascimento dela, teve a mãe. E antes da mãe, teve a avó. E atrás dessa linhagem, né, o mal vai trabalhar por linhagem. Tem gente que não entende, acha que o diabo faz assim, ó. Opera, faz algo na vida de fulano. Meu irmão, a tua luta não é no braço. Minha irmã, a tua luta é no contra principados e potestades. Entenda, coloca isso aqui, abre o coração aí para essa palavra, ó. O diabo, ele não quer saber se tu tá nova, se tu tá jovem. É por linhagem, por ano. Você acha que o diabo não viu?
os apóstolos ali sendo mortos, quem escreveu a palavra? Aí, ó, trabalha por hierarquia. Aí Deus me levanta e diz, ó, não vai por aí não, porque tua mãe sofreu por isso aqui, você vai entrar pelo mesmo caminho. O diabo quer colocar você no mesmo caminho, mas você sabe o que, é que a pessoa quer? Em vez de parar, jovem, meu, tempo demais, tem muito tempo para caminhar com Jesus, fazer a obra. Sabe o que está pensando? É ter um sentimento. Eu estou em cima do sentimento, né? E aonde tem o sentimento, onde você está cheio de sentimento, o diabo mais trabalha. Né? Não te disseram que o homem de Deus e a mulher de Deus tem que ser desprovido de sentimento? Tem que ser, meu irmão. Tem que aprender a ser neutro. Sabe por quê? Porque assim o diabo não vai ter brecha. Assim o diabo não vai ter brecha. Aí tem cheio de sentimento. Aí Deus me levanta a falar. Aí a pessoa vai lá e continua insistindo. Aí em vez de ouvir o que Deus quer, a pessoa faz o que sabe o quê? Vou ouvir o que eu desejo. O meu querer. Porque o meu querer é melhor. E Deus vai converter fulano. Deus uma hora vai operar um milagre. É igual uma inútil que mandou mensagem para mim aqui. Eu chamo de inútil porque acha que Jesus vai descer do amém. Acha que Jesus foi na cruz. Foi na cruz. Tá na Santíssimo do Santo do Santo. Vai descer em santidade para falar exclusivamente com a pessoa e ainda apoiar a pessoa no erro. Em vez de buscar as coisas corretas, buscar ali, ó, pela vida sentimental conjugal, não. Aí manda mensagem, pastor. Eu tô tendo um sentimento pelo amante, ora pra Deus abençoar, cara de pau. Cara de pau. É igual você que tá aí, ó, já na obra de Deus, há muito tempo, viu, pastorzão? Você tá aí, ó, querendo orar pela vida sentimental, mas você não abandona a novinha. Você não abandona a novinha e quer orar, quer apresentar a vida sentimental do povo. Hã? E apresentar a vida sentimental do povo. Aí quando pergunto pra você se é casado, você diz, eu sou, tô enrolado. A resposta é essa. Né? Toma vergonha na cara. Se conserta hoje. Aí tem gente que acha que Deus não vai levar ninguém por engano. Mas eu vou voltar aqui. Em cima do que o senhor trazia pra mim nessa madrugada. Agora você vai entender. Porque da mesma forma

Pra viver o que vivia no passado. Solteirona. É. Solteirona. Pra viver na casa da mãe, ali atrás de... De viver as amizades passadas. Eita, Jesus. Pra viver a vida passada que vivia antes. Ah, vou viver a minha vida agora. Eu tô distante mesmo, abandonei tudo. Tô distante de lá, vou viver a minha vida. Sabe o que é que vai acontecer? Você pode até querer viver. Amém. Você pode até querer viver aí a sua vida. Solteirona, na casa da mãe. Só que tem uma coisa que... Eu vou ver se eu encontro essa canção aqui. Porque será pra você. Que diz assim, ó. Quem já pisou no Santo dos Santos em outro lugar não sabe viver. Né? Ou seja... Mas a semente está plantada. A semente está plantada. E não envergonhe o evangelho. Porque uma coisa, meu irmão, minha irmã, aprenda. Aprenda. Você que está me ouvindo aí agora. Uma coisa é você conhecer a verdade. Outra coisa é dar o passo. Conforme o teu querer. Pastor, me explica isso. Eu vou falar da forma mais simplificada. Quem está em Cristo Jesus não dá passo sem antes consultar a Deus. Você acha, minha irmã, que Deus mandou você separar, sair do seu casamento? Que Deus criou um laço para você virar ter comunhão com prostituto? Ah, pastor, mas é ungido, foi ungido. O que é que tem a ver unção com prostituto? O que é que tem a ver unção com gente irresponsável? Hã? Você acha que Deus vai colocar uma pessoa que não está tendo comunhão nenhuma com ele no momento? Porque você é ungido, minha irmã. Quem vive de aparência é modelo. Título não garante salvação de ninguém. Título não garante salvação de ninguém. Tem muita gente que foi ungido e não será salvo. Se não entrar pela porta, não será. Se não fazer da vontade de Deus, não será. Aí você acha que Deus falou para você jogar tudo pro alto e querer viver algo novo, sendo que o que está escrito para a tua vida é o que Deus projetou, né? Na tua própria vida que você tinha, não é o que você está tendo hoje. Hoje você não está tendo, não adianta, você está andando, a maré está passando, você está indo contra a maré, né? Você está dentro de uma embarcação hoje, que essa embarcação ela está furada. Porque o passo que você deu foi um passo que você deu sem perguntar para Deus. Aí o Senhor te chama numa reflexão hoje, não precisa ir fazer campanha para resposta. A resposta é essa, não adianta você ir na igreja, ó pastor, fazer campanha na igreja, fazer oração dentro da casa, saber essa resposta. A resposta é essa aqui, ó. Essa que o Senhor está dando, não é o que eu quero falar, e sim o que o Senhor deseja falar. Então é tempo, sabe de quê? De buscar por restauração, voltar ao primeiro amor e entender que quem serve a Cristo não dá paz sem antes ele responder esse passo. Primeiro que Deus não destrói relacionamento de ninguém. Quem tem o Espírito de Deus, Espírito Santo, não puxa tapete de ninguém. Pelo contrário. Quem tem o Espírito Santo de Deus se alegra com as bênçãos do próximo. Quantas as vezes, eu vou trazer aqui, vou citar eu agora, né?
Amém. Eu vou ouvir já já muita mensagem aqui.

0: Você que deseja oração, propósito, você que sonhou com algo à noite, manda sua mensagem para cá, quer deixar um testemunho também. Presta atenção aqui, ó. Deus, meu irmão, muitas vezes, muitas e muitas vezes, eu orei por pessoas que estavam buscando ali uma bênção, estavam com causa na justiça, e Deus abençoou essas vidas e a causa na justiça saiu, as vidas dessas pessoas foram mudadas, pessoas que não tinham casa, compraram imóveis, pessoas que, coisas materiais, casamentos, restauração de casamento. Eu já cheguei, meu irmão, a fazer propósito por vidas. Que pessoas diziam assim para mim: pastor, eu fui abençoado. Eu tô bem, olha eu aqui, pastor. Hoje eu tô ganhando muito aqui no Brasil. Tô ganhando muito aqui, mudei de região, fui para outra região. Tô, minha esposa está melhor, tá tudo bem. Falando, mostrando vídeo, falando para mim, e eu lá em casa comendo, sabe o que, meu irmão? Arroz e ovo. Porque eu na terra sou apenas um instrumento. E mesmo assim eu me alegro com as bênçãos na vida do outro. Mesmo não tendo. Quantas e quantas vezes. Vou citar exemplo aqui. Orei por vidas, ó pastor. Queria um veículo, por exemplo, para serviço. Até mesmo propósito, né? E eu não tinha veículo? Não tinha. Andava ali 10, chegava até 18 quilômetros a pé para ir para o monte orar a pé. Estrada de chão. Para ir orar por vidas. E tudo aquilo que foi apresentado, falar, Deus ouvia e abençoava a vida. Eu ficava feliz e fico feliz quando as pessoas alcançam seus objetivos. Eu não tinha veículo. Hoje tenho. Mas não tinha antes. Então, quando nós nos alegramos com a bênção do próximo, quando alguém consegue algo, nós estamos carregando o amor pelaquela vida ao próximo. Quem não se alegra com a bênção do outro, não tem o Espírito de Deus. Porque tem gente que às vezes, vamos lá, você vai entender agora, tem muito crente que está ouvindo esse programa agora, muito. A audiência aqui é absoluta. Aí, ó, tem gente que tá assim, foi pra uma igreja, vamos lá, parede, foi pras paredes lá e templo, chegou lá, aí aconteceu algumas coisas na igreja, aí não ficou mais lá, saiu de lá, foi pra outros lugares, aí depois acontece algo na vida do fulano, do Beltano, que falava mal, fazia alguma coisa acontecer. Você sabe o que aquele vê? Fica feliz com a desgraça do irmão. Fica feliz com as coisas que acontecem do irmão. Tá entendendo, meu irmão? Entendeu? Então aprenda, quem fala de você não tem o Espírito de Deus. Pastor, está dentro da igreja, não tem. Pode estar dentro da igreja, pode estar em cima do altar. Se estiver falando, tem que buscar o Espírito Santo. Não tem. Quem fala do próximo, não tem. Quem se alegra com a desgraça do próximo, não tem. Ali, ó, o médico, vamos lá. Fui levar o carro para fazer a manutenção aqui perto de casa. Cheguei lá. Tinha um médico lá, plantonista. Presta atenção. Conversa vai, conversa vem. Ele disse: olha, teve um criminoso. Presta atenção aqui, minha irmã, meu irmão. Nessa madrugada, um criminoso que estava ali atirando, roubando. Só que ele teve uma troca de tiro com a polícia, aí ele foi, chegou lá, levou uns tiros, socorreram ele na ambulância, médico falando isso pra mim, eu ouvindo ali. Só que já na ambulância, eles fizeram questão de vir bem devagar, bem devagarinho mesmo. Porque aquela vida não deveria nem sobreviver. Eu fiquei ouvindo ali. Aí ele disse, quando chegou no hospital, o cara tava com vida também. Mesmo cheio de tiro. E eu lá, no sistema bem lento para atender, mas o miserável ainda escapou. O médico, eu não vou falar o nome, nem a clínica, viu? Nem o hospital. Aí eu disse assim para ele, varão, tudo bem, meu irmão? Deixa eu falar uma coisa pro senhor aqui, rapidinho. Ele, tudo bem. Ele falou assim, eu vejo que o senhor é servo de Deus, né? Eu disse, pois é, pela graça. Eu disse, meu irmão, o senhor não pode fazer isso. Deus, ele te capacitou. Ou você está trabalhando porque Deus permite, ele que tem, o Senhor Jesus diz em Apocalipse capítulo 1, versículo 18, que ele tem na mão dele a chave da morte e do inferno. Você está vivo por Jesus, ele que está com a chave da morte e do inferno na mão. Então não cabe o Senhor querer que aquela vida ali morra, por mais que seja um lixo, vamos dizer assim, está sendo um lixo, um verme na sociedade. Por mais que essa vida está vivendo uma vida desgraçada, que muitas vezes está na vida difícil, mas o senhor não pode fazer isso. Sabe por quê, meu irmão? Ele disse, por quê, pastor? Eu disse, porque se essa vida morrer por falta de atendimento, aqueles tiros, tudo aquilo que aconteceu com ele, Deus não vai requerer daquele povo, vai ser do Senhor, por omissão. E será do Senhor, porque você, Deus está vendo que o Senhor não está fazendo a sua função como médico, socorrista no local. Ele parou assim, olhou para mim, baixou a cabeça, eu disse, ó, quando seja na área que o Senhor trabalha, seja qualquer pessoa. Ah, pastor, mas fulano fez errado, fez isso, fez aquilo. Ele vai prestar conta com Deus. Todo ser humano passará pelo tribunal de Cristo. E não cabe o Senhor fazer com que a vida viva ou não. E se essa pessoa, por exemplo, eu disse para ele, se essa vida... Ele disse, ah, mas ele parece que vai se salvar. Eu saí, ficou lá, eu disse, ué, mas... parece que ele vai viver, mas se essa vida, depois disso, ter um encontro com o Senhor Jesus, quantas vidas que me houve, que eu já orei, que eu apresentei, que era do crime, de facções, de gangue, e hoje serve a Jesus. Hã? E se essa vida se converter a Cristo? Por que em vez do Senhor fazer isso, o Senhor não trouxe para ele? Digo, vamos buscar a palavra, vamos aceitar Jesus como salvador da sua alma, vamos abandonar isso, porque olha onde é que você está, olha o que é que você, por que você entrou, olha como é que você está agora. Se você estivesse em Cristo Jesus, você estava passando por isso? Estava não. Em vez do Senhor fazer isso, omitir isso, o Senhor irá requerer das tuas mãos cada vida. Pode ter certeza disso. Você sabe o que, é que ele fez? Entrou na sua caminhonete, baixou a cabeça e foi embora. Sabe por quê, meu irmão? Estou falando isso aqui porque não cabe nenhum ser humano tirar a vida do outro, ordenar com que aquela vida passe por grandes lutas e sofrimentos. Você sabe que no Brasil nós temos, esse ano é ano de política, ano de eleição. um casal ali, uma mulher de 76 e um homem de 84 anos. Eles tiraram uma foto. Uma foto apenas. Foi o suficiente do maior criminoso que nós temos no país, apoiado pelo maior bandido que está na presidência, deu para esse casal 14 anos para a mulher e 17 anos para o homem, com 84 anos de vida, está lá preso. Enquanto o filho do ladrão, a esposa do maior bandido, estão tudo milionário, roubando quem não deveria, estão tudo solto, não tem ninguém preso. Tá por causa disso? Por causa de você que está me ouvindo aí, ó, que antes de fazer as suas coisas, não pergunta para Deus. Pergunta para Deus, para quem você vai votar, né? Dá o teu apoio. Eu falei para uma família ali, no estado do Ceará, que o voto que foi dado está na mão de Ogum. Pesquisa aí, viu? Porque eu não vou estender isso aqui, que o horário já está indo embora. O horário já está indo embora. E esse programa, quando Deus me colocou aqui, foi para fazer propósito, foi para orar, foi para buscar, viu? Foi para revelar, como o Senhor assim tem feito. Talvez você já bateu em tantas portas, talvez você já bateu em tantas portas e até agora nada. Mas hoje o Senhor se levanta para dizer, ó, isso que você está passando não é o fim. Isso que você está passando não é o fim. Hoje o Senhor se levanta a seu favor. Hoje o Senhor pelejará por ti. Porque nós sabemos, e eu creio, nós sabemos e eu creio, que quem está no controle é Deus. Diga assim, ó, quem está no controle da minha vida é o Senhor Jesus. Diga. Quem está no controle da minha vida é o Senhor Jesus. Diga!
1: Dia, graça e paz.
0: Diga, minha irmã.
1: Sebastião.
0: Amém.
1: É auxiliadora.
0: Diga, minha irmã.
1: Eu peço oração pela minha saúde e por uma causa que está na justiça.
0: Ah.
1: Também peço pela minha filha Ana Luísa. Para Jesus abrir uma porta de emprego para ela. Peço oração também pelo meu filho Pedro, Augusto, e Lucas, Daniel, e meu esposo Geraldo.
0: Amém, minha irmã. Vou anotar aqui os nomes. Eu vou anotar aqui os nomes, viu? Porque irei apresentar. Amém. Irei apresentar a Deus. Irei apresentar ao Senhor essas vidas, ó. Minha irmã, essa causa da justiça da senhora aí, fala pro marido da senhora tirar a ansiedade. Deus não trabalha na ansiedade na vida de ninguém, viu, minha irmã? Tá bom? Viu, filhinha? Viu, minha irmã? DDD 84, final 4142. Pastor, bom dia. Eu tô recebendo aqui, minha irmã, a mensagem, viu? Tô recebendo aqui a mensagem, minha irmã. Vamos lá.
2: Pela minha família.
0: Amém. Amém, louvado seja Deus. Eu recebi as mensagens. Eu recebi a mensagem aqui.
2: Eu estava louvando
0: Ah.
2: e eu senti como se fosse tivesse algo tapando a minha garganta. Tapava que eu não consegui louvar, tive que parar de louvar e as lágrimas desciam dos meus olhos. E comecei a tossir desde esse dia, pastor, que eu louvo, mas não era como antigamente.
0: Minha irmã, você sabe que. Vamos lá, vou explicar isso aqui de uma forma simples. Você sabe que pelo louvor, sacrifício, louvor, adoração, o diabo ele fica furioso com quem louva a Deus. É. Porque você pode adorar. Você pode buscar, você pode adorar, você pode clamar. E o diabo, a inveja é tão grande, viu? Para querer impedir. Pastor, mas como tem gente que a visão espiritual está fechada? Vou explicar para você. Porque aqui você também vai aprender. Tá? Demônios, vamos lá. Não tem cor. Você consegue ver alguma coisa que não tenha cor aí na sua frente? Hã? Não tem sexo. Você não é mulher, tá me ouvindo? Homem, sexo masculino, feminino. Você tem definição de sexo, tem? Espírito imundo não tem sexo. Não tem definição de sexo. Viu? E a terceira coisa é não tem forma. Como assim, pastor? Explica esse negócio aí. Que forma, pastor? Você não tem braço, perna, você não tem forma. É uma forma. Eles não têm. Então, se não tiver a visão espiritual aberta, você nem vê. Esse ataque aqui, viu, filhinha? Esse ataque aqui espiritual na senhora, e louva a Deus, você vai pegar um copo com água aí, você vai apresentar comigo já já em oração, você vai tomar dessa água aí. Você vai tomar dessa água e vai pegar também, colocar na sua mão esquerda e colocar aí, passar na sua garganta. Porque, diga assim, ó, eu nasci para te adorar, Senhor Jesus. Eu nasci para te buscar. Bom dia, pastor. Ô, minha irmã Ana Rita, 35-DDD, final 6259. Eu estou recebendo a sua mensagem aqui, minha irmã. Eu estou recebendo a sua mensagem aqui, viu, filhinha? Grava um áudio. Sonhou com algo à noite aí, ó? Sonhou com algo à noite? Tem uma mulher que tá gestante, ela tá ouvindo, tá separando a roupinha do bebê. Tá separando a roupinha da criança. Né? Você vai fazer aliança com Deus hoje? Você vai fazer aliança com Deus hoje? Eu tô falando, o senhor vai me trazendo, viu, meu irmão? Louvado seja Deus. Amém. Amém. Vamos assim? Eu vou soltar essa vinheta aí, ó. Manda sua mensagem para cá. Deixa eu deixar o número. Você que está acompanhando o programa. Participa 011-9102-70-654. 011-9102-70-654. Amém, louvado seja Deus. Diga.
2: Coração pela minha vida.
3: Filhinha, você que
2: estou
3: mandou
2: precisando
3: mensagem
2: muito.
3: falando que o seu cunhado fez isso. Não,
0: Ah.
3: irmã, não é o seu
2: Passando
3: cunhado, é
2: alguns
3: que a senhora não
2: processos.
3: conhece o espiritual.
2: E,
3: E
2: tipo
3: sabe o que o
2: assim, é
3: diabo
2: muito
3: faz?
2: sentimental.
3: Você está ouvindo o programa?
1: É,
3: e a,
1: filho,
3: o mal
1: assim,
3: não quer que se ouve
1: dia
3: o programa.
1: E tudo,
3: o mal não quer
1: é
3: que você
1: muito,
3: se volte a Deus.
1: De hoje, né? Faço
3: a função do maligno estar... é matar, roubar e destruir. Destruir casa.
0: Minha irmã, eu recebi aqui a sua mensagem, sabe por quê? Ó. São três coisas que você tem que entender aí. A primeira, que a salvação, ela é individual. Viu? Ninguém te salva e você não salva ninguém. Coloca isso no coração. É individual. Aprendeu? Anota aí, ó. A segunda é deixar as coisas do passado para o passado. Porque volta atrás, você olha para o passado. Coisas que aconteceu no passado na sua vida. E quando você estiver olhando para trás, você não vai andar. E quando você estiver olhando para trás, você não vai andar. Então aprendeu uma terceira e última coisa. Vamos lá. Não é placa de igreja. Não é pastor. É a obra que Deus tem contigo. A aliança que Deus tenha contigo. E tu é com Deus, não é com homem. Pastor, já vi servo fazer isso, não sei o que. Esquece isso, a aliança que Deus tenha contigo. A obra que ele tenha contigo. A partir do momento que você entender isso, as coisas vão andar melhor. Porque Deus diz na sua palavra que ele tem compromisso com quem tem com ele. Em nome de Jesus, tá bom?
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0: De volta na programação, louvado seja Deus. Eu quero, deixa eu ouvir aqui rapidamente o áudio da irmã.
1: A paz do Senhor, pastor Sebastião. Diga, minha irmã. É, meu nome aqui é Duvanízia Coelho, da cidade de Potiaguá, Bahia. Eu peço em oração pelo Senhor, pela minha saúde. Eu estou sentindo muita fraqueza nas pernas, muita sonolência e falta de apetite. Ah. Rogo ao Santo que me apresenta aí no monte nessa campanha que o Senhor está fazendo.
0: Amém, louvado seja Deus. Vamos orar ao Senhor? Chegou no final do programa, mas já, pastor, já? Eu estava aqui respondendo as pessoas, vou continuar respondendo aqui fora do ar. Muita gente falando comigo aqui fora do ar, viu? Na hora do intervalo aqui, na hora da canção. Vamos apresentar Deus em nome de Jesus?
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0: Senhor meu Deus, soberano e eterno Pai glorioso, meu Deus amado, mais uma vez, meu Pai querido, me apresento diante do Senhor para pedir, meu Pai, por esse ouvinte que acompanha esse programa, por tua filha, meu Pai, que tem compartilhado também essa programação. No nome de Jesus, meu Pai, visita a saúde da tua filha. Visita, meu Pai, ela da cabeça à planta dos pés. Visita, meu Pai, a tua escolhida. Arranca, meu Pai, toda a enfermidade, todo o cansaço. Arranca, meu Pai, essa enfermidade. E coloca, meu Pai, ela na tua presença. É o que eu peço a ti, meu Deus, no nome de Jesus Cristo. Visita, meu Pai, o teu filho que acompanha esse programa. Que tem, meu Pai, se separado, meu Deus amado, da tua palavra. No nome de Jesus, visita ele agora. Aqui eu apresento ela em tuas mãos. Faça o teu sobrenatural sobre a vida dele. Abençoando, meu Pai, o teu filho. Alegra o coração do teu filho à tua presença. No nome de Jesus, essa vida conjugal, a vida sentimental, meu Pai, deste casal. No nome de Jesus, que o Senhor venha abençoar, meu Pai, a todo tempo, a todos os dias. No nome de Jesus, meu Pai, casal que busca, casal que ora junto, vence. No nome de Jesus, eu peço por eles. E apresenta a ti esse copo com água. No nome de Jesus, consagra, meu Pai, esta água. E quando a tua filha, meu Pai, tocar, quando a tua filha, meu Pai, o teu filho ingerir esta água, que toda obra maligna venha a ser arrancada, para a glória e honra do Senhor e Salvador Jesus Cristo. Abençoa, meu Pai, essa família, que todos os dias, meu Pai, está com o rádio ligado a essa programação. Ao teu filho, meu Pai, que passa o dia compartilhando a palavra. No nome de Jesus Cristo eu peço. Que o Senhor venha livrar de todo o mal. Abençoa daqueles que têm aliança contigo. Porque está escrito, meu Deus amado, a tua palavra diz que o Senhor tem aliança, compromisso com aqueles que têm com o Senhor e com a tua obra. Por isso eu peço, no nome de Jesus, para que o Senhor venha abençoar essa vida e todos os feitos, meu Deus amado, do Senhor, meu Pai, sobre o teu filho e a tua filha. É para a honra e glória do Senhor e Salvador Jesus Cristo. Amém, irmãos? Dê um glória a Deus aí, bem alegre para Jesus. Que a paz e a graça e a misericórdia do Senhor esteja com você na sua caminhada. Que o nosso Deus, o nosso Senhor, te livre e guarde de todo o mal. Para todo sempre. Amém?
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1: Queremos o teu nome engrandecer.
2: Pra fechar essa, né?

Minha gratidão, Senhor, pelo milagre desse dia. Minha gratidão pelo milagre da cruz. Minha gratidão pelo milagre do Calvário, onde eu e cada um de nós aqui foi resgatado. Fomos resgatados de uma vã maneira de viver, a fim de vivermos para o Senhor. Que a semente plantada nesse dia aqui, Senhor, se espalhe e frutifique no coração de cada um dos teus filhos. E a tua bênção, Senhor, seja abundante na vida e no lar de cada um desses meus irmãos. Que o teu nome seja glorificado. E os frutos venham, porque eles virão. E nós os colheremos e nos alegraremos no Senhor, que é a nossa alegria. Em nome de Jesus. Queridos, muito obrigado. Amo vocês. Um beijo grande. Até o próximo.

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0: dá um respiro aí, mas não sai da sintonia. Já já tem mais Deus que
1: me. 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

Que demais! 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

0: sai não, é só um break e já já a gente volta com mais um som pesado no Music Mix. Segura aí.
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1: Levante as suas mãos se você confia nos propósitos de Deus para sua história.

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morte do rei Uzias. Isaías e o Senhor assentado em um alto e sublime trono. E os serafins clamavam uns para os outros. E eles diziam: Santo, Santo, Santo é o Senhor dos exércitos.

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1: Levanta a mão e fala assim: pra mim sempre haverá caminho, ainda na minha loucura, quando não houver solução aqui na terra. 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

0: vida. Ele não precisa de nada do que você tem para ele fazer um grande milagre na tua vida, na tua casa, na tua família.
1: É isso aí, galera. O Music Mix fica por aqui, mas a trilha sonora continua com você. Até a próxima edição do nosso programa. E segue.

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0: fé vem pelo ouvir, e ouvir a palavra de Deus. 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
1: E a gente começa a partir de agora, junto com você, o programa Nas Mãos de Deus, uma super sequência de músicas gospel atuais, bem recentes, que você canta na igreja, nos cultos. 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

0: O seu, o meu, o nosso programa nas mãos de Deus. Para rapidamente para um intervalo comercial e volta já. Segura aí, meu irmão.
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1: Aqui, de volta para você, programa Nas Mãos de Deus. 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
4: Pois é, como diz a Bíblia, esperei com paciência no Senhor, você esperou e a gente voltou com vocês, com mais músicas no programa Nas Mãos de Deus.

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Senhor. Quando o que eu desejar não for a tua vontade, me livra da minha. Vamos fazer melhor. Olha, eu quero a tua vontade de tal forma que assim, ela não vai mais ser a tua vontade, vai ser a minha, que por coincidência é a tua. E vai ser a tua que por coincidência é a minha. Vamos fazer assim? Converte o meu coração. Converte a minha mente. E me ensina que é só esperar acontecer. É só esperar acontecer. É só não parar. É só continuar. E vai. E a gente vai viver o plano melhor que é Jesus.

pudesse impedir o nascer do sol e a esperança. E não há problema que possa impedir as mãos de Jesus pra me ajudar. 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

Deus vai trazer às claras o que você tem feito às vezes quando eu vi aqui um encontro de um homem através de uma outra mulher. Que aquilo que você tem feito aí, ó, escondido, vai vir às claras para todo mundo ver e saber. Mas pastor, por que que Deus vai permitir isso? Porque a obra dele não é feita por bardeneiro. Ninguém faz a obra de Deus relaxadamente como meretriz. Conserta a tua casa. Conserta a tua vida. E o Senhor disse que vai trazer. O Senhor disse que vai trazer. Tem gente que pede oração, pastor, eu queria propósito, ora aqui. Mas o que Deus revela não coloca em prática, né? Porque não quer abandonar o erro. Não quer abandonar o que anda praticando. Quer oração por vida financeira roubando a igreja, roubando a obra. Aí Deus agora tem que abençoar ladrão. Deus agora tem que dar honra a quem rouba a sua própria obra. Se o próprio Senhor Jesus Cristo disser para ele ali, Jesus, vamos lá. O que é que nós fazemos aqui? Essa moeda aqui tem o rosto aqui de um cobrador, o governante aqui. Tentaram de tudo ali para pegar Jesus no pulo. É porque a lei fala isso? Nós temos que dar o tributo aqui ou temos que dar o dízimo? Jesus disse, deu de César o que é de César e o de Deus o que é de Deus. Né? Tem gente que está vivendo desse jeito. Ó. Em vez de dar 10% para a própria obra, irmão, você acha que eu falo aqui de mim mesmo? Procura um ministério onde você está aí. Ó. Tem um pastor que paga preço, vai lá e dê ajuda lá, irmão. Aqui eu não prego placa de igreja, não. A Bíblia não cita placa, cita obra de Deus sendo feita, seja no rádio, seja em missão. Tem gente que às vezes pega ali um pagamento, não tem o amor pela obra de Deus. Não tem não, irmão. Sabe o que é que acontece? Recebe um pagamento ali, manda aí 10, 20 reais para a obra de Deus. Tá igual, eu comparo essas pessoas com aquelas pessoas que faziam sacrifício. Que ganhava ali os animais, tudo gordo, tudo bonito, né? Aí pegava ali na hora de fazer o sacrifício que levava ali, levava para Deus os animais aleijados. Levava os doentes para fazer sacrifício lá para Deus. Porque o primeiro, lembra-se de si, não, o importante é eu. Aí pego ali,

0: Você que tá assim, você tá igual a esse povo. A gente primeiro tem que lembrar de Deus como primícia. O que é primícia, pastor? Eu vou repetir de novo. Se você acha que eu estou falando isso aqui com o objetivo que você tem aí, você está completamente enganado. Eu falo da obra. Onde você está aí? Ó, se tiver um profeta, um servo de Deus que paga preço por tua vida financeira, por tua casa, procura um ministério aí e dê teu dízimo lá, né? Senão, ajuda aqui. Aí tem gente que faz assim, ó, pega lá. Não, eu vou pagar aqui a conta de energia, de água, de luz, de internet, vou gastar com isso, aquele outro, aí pega ali e dá uma moedinha. Aliás, nem a moeda, faz igual, tá fazendo igual os animais aleijados à obra de Deus, tá dessa maneira. Deixa eu ensinar para você o que é primícia. Porque se você não tivesse valor para Cristo, ele não teria morrido na cruz por você. Por que que você não faça como Simão Cirineu, chega lá, ajuda a carregar a cruz do Senhor Jesus. Primícia, deixa eu te ensinar aqui, ó, o que vem na tua mão é o que vem na tua mão, viu? Chega até você, você vai tirar 10% primeiro a obra de Deus. Seja aqui, seja onde você está ouvindo esse programa. Isso que é amor à obra de Deus, né? É por isso que a tua vida financeira não anda. É por isso que você fica no sistema, sabe como? Dando lugar ao demônio giramundo. Pastor, que demônio é esse, giramundo? Giramundo é aquele que uma hora você está em cima, outra hora você está lá embaixo. Você nunca sai de onde você está. Porque você tem prioridade aquilo que favorece a você. Igual eu disse para a mulher em Portugal ali, a tua filha. Aí você dá ali, ó. Você manda ali 2, 3 mil reais para tua filha, ela como meretriz, prostituta no mundo, você está ajudando a sua filha a se prostituir, mas a obra de Deus você não lembra. O amor aos menores, você não lembra. Louvado seja Deus, irmãos, eu prego a verdade, eu tenho que trazer aquilo que o Senhor quer que eu traga. Aqui eu não fico passando a mão na cabeça de ninguém. Aqui teve uma senadora que falou comigo, apresentador de televisão. É porque não quer que eu fale aqui, ó. Não adianta, o evangelho é o mesmo. O evangelho é o mesmo. Então eu digo para você, como é que você vai vencer caminhando dessa maneira? Né? Deus precisa de migalha do homem, irmão? Não, não precisa. Não precisa nem do homem. Mas se está escrita, é para se cumprir. Coloque em prática aí na tua vida e clame a Deus e diga: eu amo os menores que perecem, por isso, por amor a eles, eu faço a tua obra. E o Senhor Jesus disse assim, ó, para nós nem se preocupar, irmãos, tem gente que não sabe, não aprendeu o segredo ainda. Tem gente que não aprendeu o segredo ainda. Aí depois que entra, fica no giramundo aí, vai dizer para Deus: eu faço prova de Deus, Deus nem ouve, irmão. Deus nem ouve. A igreja primitiva ali, ó, era mais diferente ainda. Com os apóstolos ali. Aprendeu a senhora que está ouvindo o programa? O senhor que está ouvindo o programa? Pastor, é muito difícil, não. Não é difícil, não, irmão. Não é difícil, não. Choveu de mensagem aqui, agora eu vou ouvir. Deixa eu passar aqui o contato. Mas antes, ó, aquilo que você tem feito às escondidas, Deus vai trazer às claras. Ó, você que tem traído o namorado, tá traindo o namorado, você tá vivendo uma emoção, né? Traindo o namorado, o Senhor vai fazer vir às claras, viu? Não adianta, você pode, ó, Deus vai trazer às claras tudo que você tem feito é oculto. Deus vai trazer às claras tudo. Em nome de Jesus, ó, pastor, qual é o número? Anota aí. Anota aí o nome de Jesus. Anota aí. Amém, louvado seja Deus. Ó, você que está ouvindo pela rádio BH Gospel, a top de BH, viu? Pesquisa aí, você que é de Belo Horizonte, região metropolitana. Louvado seja Deus, líder de audiência, rádio BH Gospel, a top de BH, viu? Tem um inútil ali também, Belo Horizonte. Quer outro? Se copiasse pelo menos a rádio ou o programa para fazer para Jesus, não, mas quer fama para si, né? Irmão, você quer copiar o programa? Copie para que Jesus se manifeste. Quer copiar a rádio? A mesma coisa. Porque Deus não divide a sua glória com ninguém. Amém, louvado seja Deus. Ó, você que está aí em Minas Gerais ouvindo esse programa, participa. Eu vou anotar teu nome aqui, ó, vou ao Alto Monte apresentar a Deus a tua causa. Muitas vezes você está aí ouvindo também, não quer participar no ar aqui, então fale aí, pastor, ouça. Fora do ar aí, manda sua mensagem para cá. Manda sua mensagem para cá. No Maranhão, louvado seja Deus, estamos em São Luís, em Imperatriz. Estamos pela Rádio Divina. Você que está aí ouvindo pela 87,5 FM. Louvado seja Deus, participa. Pastor, o senhor ora, busca aí para quem mora fora da região onde o senhor está aí, fora do Brasil, sim. Sim. Vamos lá, Deus lá bendiga. Eu saludo aos irmãos com a paz do Senhor Jesus Cristo. Amém, louvado seja Deus. Anota esse contato aqui para você participar. Profeta, esse telefone aqui é o do senhor aí? Não, esse aqui é o da rede de rádio. É o da rede de rádio. Eu vou ouvir. Manda aí para cá. Louvado seja Deus, ó. Não, tem gente, deixa eu trazer isso aqui, eu tô falando, o senhor vai me trazendo, viu? O homem que ganha um salário e meio, quase um salário mínimo e meio, tá ouvindo esse programa. Deus te chamou pro cabeça a ser empresário, viu, meu irmão? Deus te chamou para ser um empresário. Ó, eu vejo você trabalhando na área de lanchonete, mas para essa promessa que se cumprir na tua vida, a pastor ganha um salário mínimo, salário pouquinho, requer obediência, sacrifício, porque sem sacrifício não há recompensa. Coloca a fidelidade à obra de Deus aí que tu vai ver a mão de Deus agir na tua vida. O senhor está dizendo que tu é empresário. Eu vejo aqui lanchonete, eu vejo aqui salgado, balcão, comércio. Eu vejo você trabalhando nessa área aqui, ó. Ah, pastor, mas a área que eu faço, que eu estou trabalhando, não tem nada a ver, mas você, meu irmão. Às vezes você faz cálculo aí, plano. Mas a última palavra sobre a tua vida é do Senhor Jesus. A última palavra do Senhor sobre a tua causa, viu, minha irmã? A filhinha disse assim, glória a Deus. Deixa eu ler aqui, eu não sei. Ah, amém. É? Eu não sei, louvado seja Deus. Eu recebi da filhinha ali, deixa eu passar o número aqui rapidamente. A filhinha ali mandou a mensagem dizendo, pastor, lá do Uruguai. Eita glória! E tem a empresa lá do Uruguai. Aos irmãos uruguaios, saludo aos irmãos aí com a paz do Senhor Jesus. A Lu Creaciones disse assim. Trabalha com porcelanato aí, ó. Buenos dias. Necessito hablar com eu, profeta. Ah. Contato do profeta que a senhora quer, minha irmã. Muito amable. Hã? Mais 598, final 467. Louvado seja Deus. Deixa eu passar aqui o contato aqui, ó, para a rede rádio. Você que está em todas as 1570 emissoras aí, ó, verdadeiramente em 90 países. Vamos lá. Anota aí esse número aqui para você participar. Anota aí esse contato aí para você participar. Deixa eu passar essa vinheta aqui em nome de Jesus, amém? Fica aí, eu volto já já.
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0: Isso mesmo, louvado seja Deus. Deixa eu passar aqui o contato. Você que está me ouvindo no Brasil, é 011-9102-70-654. 011-9102-70-654. Pastor, ajudar o programa. Meu irmão, para ajudar o programa aqui, ó, essa programação se manter no ar, é muito simples. Esse número que eu estou passando mesmo, da Rede Ad, você pode mandar por esse número. A chave Pix é o mesmo número da rede rádio aí. Você pode participar e mandar ajuda. Não precisa nem mandar comprovante, nada. Faça só a sua parte diante de Deus, que Ele está vendo. Para você que está me ouvindo no Brasil, pedido de oração, vou colocar teu nome aqui nesse caderno. Vou ao alto monte, ó. Louvado seja Deus. É 011-9102-70-654. Você que está me ouvindo no exterior, fora do Brasil, é mais 5511-9102-70-654. Deus te fez, meu irmão, ver esse programa para mim te ajudar. Eu vou te ajudar em propósito. vou apresentar a tua vida a Deus e tudo aquilo que o Senhor tem passado a mim, passar para mim, eu passarei para vós. Porque eu recebi do Senhor aquilo que vos entrego aqui, viu? Se é um culto aí que você está ouvindo no seu trabalho, é a palavra de Deus dita pelo rádio, pela internet. Fora do Brasil é mais 5511-9102-70-654. O mais é só você apertar o dígito zero aí do seu telefone, smartphone ou iPhone. Você vai pegar aí, ó, aperta o dígito zero, vai no teclado, faz de conta que você vai ligar normalmente para alguém. Salva esse contato dessa maneira aí, ó, aperta aí o zero. Segura ele por 2 segundinhos, vai aparecer o símbolo mais, você deixa. Aí você põe assim, ó, 5511-9102-70-654. Para você que me acompanha no Brasil, no estado do Amapá, pela 101 FM, você que me ouve em Goiânia, na cidade de Anhanguera, Goiás, pela 87,9 FM, louvado seja Deus. Você que está me ouvindo aí, ó, no Brasil, você pode participar. Ah, pastor, parei aqui, comecei a ouvir esse programa. Queria oração nessa área. Você que está me ouvindo pela Belém FM, Belém do Pará, em Araguaína, no Tocantins, louvado seja Deus. Pela Rádio Vida FM Teresina, em Salvador, na Bahia, louvado seja o Senhor. Pela Rádio Salvador Gospel, amém, louvado seja Deus. Participa, 011-9102-70-654. Diga-me, irmã.
2: Estou nessa campanha, pastor. Tá,
0: irmã, você está firme na caminhada.
2: Se o senhor orasse aí por mim, colocasse meu nome no livro. Meu nome é Luciana Melo de Lira.
0: Amém. Ô, minha irmã Luciana, quando a senhora falava aqui, quando a senhora mandou esse áudio aqui, eu vi aparelhos. Eita, Deus. Quando a senhora mandava aqui esse áudio, como irmã, se desliga das coisas tecnológicas, se desliga das coisas do mundo. Quando eu falo assim, minha irmã, não é para você deixar de falar com as pessoas não, minha irmã, viu? Entenda. Porque quanto mais nós se alimentarmos do mundo, mas nós ficamos distantes da comunhão com o Espírito de Deus. Então se desprenda das coisas do mundo. Se desprenda aí da novelinha. Se desprenda aí, minha irmã, das coisas, das práticas, algo fictício, criado. Viu, minha irmã? Dentro da tua casa, é casa para ser chamada casa de oração. É casa do louvor a Deus. E o Senhor está dizendo, ó, se desprenda aí do mundo. Porque eu estou batendo a porta. Posso entrar aí, nessa casa? Em nome de Jesus.
3: A paz do nosso Deus.
0: Diga, meu irmão.
3: Bom dia, pastor Evanildo. Pastor, eu quero pedir oração pela vida de um rapaz chamado Chiquinho. Ele não é evangélico, são de família católica. Mas eu vim aqui pedir oração por esse homem, nesta manhã, lá da cidade de Colho Neto, Maranhão. E libertação por essa família aqui.
0: Amém, meu irmão. Varão, a Bíblia diz o seguinte. É muito bom, eu vejo aqui, ó. Isso pra mim aqui é obra já, viu, meu irmão? Quando você apresenta, pede oração, pedido, nome da pessoa, nome do familiar, da cidade, quando você começa a apresentar, quando começa a falar a Deus a respeito dessa vida, há uma quebra de maldição a ser feita aí nessa família. Porque a hierarquia, ela se arrasta de pai para filho, de filho para neto, de neto para bisneto. Ó, o Senhor Jesus disse assim: eu sou o caminho, a verdade e a vida. Eu sou o caminho, a verdade e a vida, e a palavra de Deus é lâmpada para os nossos pés, como está escrito. Luz para o nosso caminho. Tem gente que às vezes se espelha, dizendo, não, ali é um exemplo para mim. Tem gente que toma o homem como exemplo. É, irmão, você já ouviu isso aí, minha irmã? É? Que ainda diz assim, eu tenho meu pai como exemplo, pai carnal. Eu tenho minha mãe como exemplo, é? Mas o exemplo de Cristo ele nega. É? O exemplo do Senhor Jesus ele nega. E o Senhor está dizendo assim, ó, vai ter quebra de maldição nessa casa hoje. Vai ter quebra de maldição nessa casa hoje, que muitos conseguem olhar para você, meu irmão. Só pelas quedas. Aí é fácil. Quando você vê alguém caindo na sua frente, você não está vendo ali, você estava olhando pela queda, não é? Mas não consegue olhar pelas cicatrizes, muitas vezes, que você tem enfrentado em toda a vida. É ou não é, minha irmã?
4: E a graça e paz do Senhor Jesus. Diga, minha irmã. Estava rolando aqui no telefone e parei na rádio e ouvi o Senhor falando. E gostaria de que o Senhor me ajudasse em oração pela libertação da vida dos meus filhos. Então, dois filhos chamados Alisson e Kelly. Alisson é o mais velho, dependente químico. E a Kelly faz 2 anos... Aliás, 3 anos desde que eu voltei para o Senhor, que ela, Satanás colocou na cabeça dela que ela é lésbica. Ah. E então eu vivo nessa luta constante, né? E o que eu gostaria que o pastor me ajudasse em oração para que Deus venha se libertar.
0: Amém.
4: E se por a via das dúvidas, se existe algo em mim que eu ainda não percebi, que o Senhor venha revelar para que eu possa me organizar e consertar. Ah. Para que Deus possa vir minhas orações e me ajudar nesta causa. Meu nome é Cássia e eu vivo aqui na Bélgica, na Europa. Deus abençoe vossas vidas e bom dia a todos.
0: Amém. Amém. Olha aí. Louvado seja Deus, minha irmã. Quando a senhora estava falando aí, eu recebi a sua mensagem. Quando a senhora estava falando aí, a culpa não é a senhora. Não tem culpa de nada, o diabo está usando os próprios filhos para entristecer você. Porque você é uma missionária na obra. Tu é uma missionária na obra. Né? Mas o Senhor Jesus disse assim, mesmo que a mãe esqueça o filho que amamentou, todavia não se esquecerei de vós e nem da promessa que foi feita. Tu não vai fechar os olhos nessa terra, o Senhor está dizendo... Sem antes que esse ambos conheça a minha verdade. Eu disse para a mãe ali na Bahia, disse, teu filho está no leito, de lá ele vai à sepultura, mas antes dele morrer, ele vai morrer em Cristo. E assim se cumpriu aquilo que eu tinha dito. Deus usando a minha boca a falar, e assim também digo para você, mulher. Tu não vai fechar os olhos aqui antes que esse povo, os dois, conheça a sua verdade. O diabo está usando há anos. Primeiro criou um pequeno laço que levou teu filho, não conheço aí, ao vício. E por influência, com o mundo tecnológico também a filha, mas Deus diz assim, a promessa está feita e essa promessa se cumprirá, os dois conhecerá a minha verdade. Tu não fechará os olhos aqui nessa terra sem antes ver o meu agir na vida dos dois. Porque tu és minha filha, eu te chamei como missionária, minha obra. Em nome de Jesus, olha aí. Irmãos, eu vou responder aqui, estão me perguntando fora do ar. Em nome de Jesus, fica aí. Eu vou orar, apresentar já, eu volto orando, apresentando a Deus. essa batalha, viu? Fica aí que eu volto já já.

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2: Louvado seja Deus, de volta aí à programação. Amém. Deixa eu ouvir aqui.
3: Meus pais e irmão para ir no monte, rapaz. Vou esticar a manga, vai eu e Deus fazer campanha no monte. É. Deus, Senhor Jesus. Eu quero que o irmão fale para ver o que significa isso aí, né? Já meus irmãos, rapaz, os irmãos ficam recuando.
2: Meu irmão, nem todos. Nem todos que o Senhor vai levar a palavra a eles, vão querer ouvir. E o Senhor Jesus disse assim, o Senhor disse, se vocês entrarem nessa cidade, se vocês adentrarem a esse município, e derem a paz do Senhor, e essa paz não for recebida, ela tornará para vós. Devemos pregar para quem quer ouvir, buscar por quem necessita. Mas a obra que Deus tem com o Senhor é contigo. E nem precisa o Senhor se preocupar. Guarde isso aqui, ó. Guarde isso aqui você vai testemunhar, viu? Quando você fizer proposta a Deus de 7 dias... de 21 dias, de 14 dias, de 40 dias, pastor, não consigo fazer 90 dias como o senhor aí. Não consigo fazer o ano todo como o senhor aí, mas eu estou preparado. E nessa minha jornada aí, eu digo para o senhor aí, meu irmão, o senhor traz para mim assim, ó. Tu vai começar a fazer proposta ao senhor, vai vir um levante primeiro, a tempestade, mas vai vir um homem após a tempestade até o encontro. E as vidas que Deus tem separado aí para ir de encontro ao Senhor, meu irmão, é Deus é quem envia. É Deus mesmo é quem manda. Viu? O Senhor vai ser conhecido como pescador de anzol. Pastor, que pescador é esse? Sou um pescador de rio, de No interior do Brasil tem muito açude, né? Hã? O senhor pescador de anzol é aquele que vai vida por vida, alma por alma, uma por uma. Viu? Eu vejo alguém do seu encontro. E você vai fazer o preparo, levar a palavra de Deus a essa vida. Depois você vai testemunhar aqui. Para a glória e honra do Senhor e Salvador Jesus Cristo. Meu irmão, você que está pedindo o programa, louvado seja Deus, vamos orar. Chegou no final do programa de hoje. Hoje eu comecei a gravar o programa. Muita gente pede esse programa. Muitas pessoas pedem esse programa gravado para ouvir em outros horários, para compartilhar para muitas pessoas. Mas hoje eu comecei a gravar, já tinha mais de meia hora de programa, né? Amém? Louvado seja Deus. Vamos orar. A Bíblia diz que tudo aquilo que é apresentado se torna santo. Então vamos apresentar a Deus. Pega aí um copo com água. Essa peça de roupa dessa vida. Vamos apresentar o Senhor em nome de Jesus.
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2: Senhor meu Deus, soberano e eterno Pai glorioso, Pai querido, mais uma vez, Senhor, diante de Ti, da Tua presença, eu quero, meu Pai, apresentar a vida da Tua filha que acompanha esse programa, que está recebendo essa programação, no nome do Senhor Jesus Cristo, todo espírito de lesbianismo, todo Zé Pilintra, demônio malandrim, o sangue de Jesus que te queima agora, no nome de Jesus, meu Pai, eu apresento a tua filha em tuas mãos, visita essa casa, tenha misericórdia, meu Pai, dessa vida, no nome de Jesus eu peço. Olha quantas lutas, meu Pai, a tua filha tem enfrentado, quantas barreiras, meu Pai, ela tem suportado. É por amor à tua palavra, é por amor à tua obra, no nome de Jesus. Fortalece, meu Pai, quebra essas correntes que tem aprisionado essas vidas. No nome de Jesus, meu Pai, eu peço. Visita, meu Pai, a finança daqueles, meu Pai, que tem amor à tua palavra, que tem amor à tua obra, no nome de Jesus. Visita teu filho, meu Pai, que acompanha esse programa, que ora comigo agora. Todo espírito maligno que tem perturbado essa vida, sai agora no nome de Jesus, no nome do Senhor Jesus, sai dela agora, levanta, meu Pai, na tua presença o teu filho. Levanta, meu Pai, o teu filho, a tua presença, abençoa a vida dele. Coloca, meu Pai, amor à tua palavra. Visita essa vida conjugal no nome de Jesus. Que a tua filha tem falado, dizer, Deus, muda a história. Muda a situação. Olha aí, meu Pai, a tua filha dizendo, muda a história. Eu peço a ti, no nome glorioso do Senhor Jesus Cristo, a que eu apresento essa fotografia, essa peça de roupa, esse currículo, essa carteira de trabalho, no nome de Jesus. esse copo com água, meu Pai, em nome de Jesus Cristo. Eu apresento a ti, meu Pai, queio. Que ao beber desta água, meu Pai, haverá libertação. Que ao beber dessa água, meu Pai, haverá um milagre. No nome do Senhor Jesus e para a glória e honra e exaltação é do Senhor Jesus Cristo, meu Deus amado, eu peço a ti. Bate o martelo da justiça em prol desta causa. Abençoa, meu Pai, o teu filho e a tua filha. E dá vitória, porque creio, para que eles possam dar testemunho, como há muitos têm dito, do teu agir, do teu sobrenatural sobre esta vida, sobre esta casa, sobre essa família, sobre essa causa na justiça, sobre essa venda, sobre esse comércio. Lança por terra toda inveja, palavra de maldição, em nome de Jesus. Amém, irmãos? Que a paz e a graça e a misericórdia do Senhor esteja na tua vida, na tua casa e família, para todo sempre. Amém?

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1: Mais um Acredite Se Quiser chegando na nossa sexta-feira, hoje 11 de setembro de 2026. E olha essa, gente, uma situação constrangedora aconteceu durante uma convenção republicana nos States, rapaz. Um vídeo exibido no telão mostrou uma foto do streamer e comentarista de esquerda Spiker usando apenas cueca. A imagem retirada das redes sociais do próprio Spiker, ou Piker, né, fazia parte de uma montagem com críticas à esquerda e foi exibida diante do público durante um evento ligado a Donald Trump. Spiker acompanhava a transmissão pela internet e ficou completamente chocado ao perceber que a foto tinha aparecido no telão. Ai, ai, ai, viu? É cada uma, hein? Eu sou Kleber Salles e esse foi o nosso Acredite Se Quiser.
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4: Mais um Acredite Se Quiser chegando na nossa sexta-feira, hoje 11 de setembro de 2026. E olha essa, gente, uma situação constrangedora aconteceu durante uma convenção republicana nos States, rapaz. Um vídeo exibido no telão mostrou uma foto do streamer e comentarista de esquerda Zan Piker usando apenas cueca. A imagem retirada das redes sociais do próprio Piker, ou Piker, né, fazia parte de uma montagem com críticas à esquerda e foi exibida diante do público durante um evento ligado a Donald Trump. Piker acompanhava a transmissão pela internet e ficou completamente chocado ao perceber que a foto tinha aparecido no telão. Ai, ai, ai, viu? É cada um, hein? Eu sou Kleber Salles e esse foi o nosso Acredite Se Quiser.
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7: Mais um Acredite Se Quiser chegando na nossa sexta-feira, hoje 11 de setembro de 2026. E olha essa, gente, uma situação constrangedora aconteceu durante uma convenção republicana nos States, rapaz. Um vídeo exibido no telão mostrou uma foto do streamer e comentarista de esquerda Zan Piker usando apenas cueca. A imagem retirada das redes sociais do próprio Piker, ou Piker, né, fazia parte de uma montagem com críticas à esquerda e foi exibida diante do público durante um evento ligado a Donald Trump. Piker acompanhava a transmissão pela internet e ficou completamente chocado ao perceber que a foto tinha aparecido no telão. Ai, ai, ai, viu? É cada um, hein? Eu sou Kleber Salles e esse foi o nosso Acredite Se Quiser.
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3: Mais um Acredite Se Quiser, chegando na nossa sexta-feira, hoje 11 de setembro de 2026. E olha essa, gente, uma situação constrangedora aconteceu durante uma convenção republicana nos States, rapaz. Um vídeo exibido no telão mostrou uma foto do streamer e comentarista de esquerda Zan Piker usando apenas cueca. A imagem retirada das redes sociais do próprio Piker, ou Piker, né, fazia parte de uma montagem com críticas à esquerda e foi exibida diante do público durante um evento ligado a Donald Trump. Piker acompanhava a transmissão pela internet e ficou completamente chocado ao perceber que a foto tinha aparecido no telão. Ai, ai, ai, viu? É cada um, hein? Eu sou Kleber Salles e esse foi o nosso Acredite Se Quiser.
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7: Mais um Acredite Se Quiser chegando na nossa sexta-feira, hoje 11 de setembro de 2026. E olha essa, gente, uma situação constrangedora aconteceu durante uma convenção republicana nos States, rapaz. Um vídeo exibido no telão mostrou uma foto do streamer e comentarista de esquerda Zan Piker usando apenas cueca. A imagem retirada das redes sociais do próprio Piker, ou Piker, né, fazia parte de uma montagem com críticas à esquerda e foi exibida diante do público durante um evento ligado a Donald Trump. Piker acompanhava a transmissão pela internet e ficou completamente chocado ao perceber que a foto tinha aparecido no telão. Ai, ai, ai, viu? É cada um, hein? Eu sou Kleber Salles e esse foi o nosso Acredite Se Quiser.
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0: Aí eu concluo, triste, Clesão não volta mais, é vítima dessa quadrilha. Então, mostrando a mixórdia de gente que se envolveu, e todos sob as ordens de Vorkaro, do dinheiro de Vorkaro. Auri sacra fames, eu ouvi de novo com latina, a fome sagrada do ouro. Todos foram tentados por isso e foram comprados, como a gente está vendo aí, gente que vendeu a própria alma, vendeu até a família, e a gente está assistindo ao desenrolar dessa tragédia brasileira, que eu acho que supera as tragédias gregas do teatro grego. E todo mundo espera que na terça-feira haja o grande final disso tudo. Só que a maioria não acredita. A maioria já está cética, desacreditada, desde que Fachin ajudou a acabar com a Lava Jato e Toffoli jogou as pás de cal em cima da Lava Jato. O que a gente viu foi um envolvimento de quase todos no Supremo. Fachin, por exemplo, foi um dos votos, um dos 10 votos contra um, que confirmou o inquérito do fim do mundo. O único voto discordante foi aquele que passou a chamar esse inquérito de fim de mundo, Marco Aurélio Mello. E está comprovado, né, depois de 7 anos. Um horror o que a gente está assistindo em vésperas de eleição.
1: Tem isso ainda, né, Branca? Esse momento do Brasil tão especial em todos os sentidos.
2: E, Adriana, enquanto tudo isso acontece, a economia vai de mal a pior. E o Piotto, ele escreve sobre as diferenças entre a Daniela Marques, que é assessora econômica do Flávio Bolsonaro, e o Dario Durigan, o ministro da Fazenda tampão de Lula.
3: Que é o que ele é, né? Boa noite, Branca. Boa noite, Adri. Boa noite, Marcelo. Alexandre, bem-vindo. Ana, querido, todos que nos acompanham. A Daniela Marques é provavelmente, e eu não me recordo de nenhum outro caso, de uma futura ministra da Fazenda ou de qualquer área econômica, qualquer pasta da economia, que subiu ao palanque do candidato, e ela é hoje peça importante dentro da campanha. E aí, nesse embate que ela tem feito com o Dario Durigan, que é, na verdade, um ministro extremamente ideológico, ele é violentamente ideológico, né? Ele é muito arraigado. Ele está tentando cavar um espaço, só parece isso, cavar um espaço num eventual quarto mandato do Lula, coisa que está cada vez mais longe justamente por essa questão econômica que a Daniela Marques expõe de forma muito clara. A experiência dela, me parece, à frente da Caixa Econômica, quando ela assumiu a Caixa Econômica depois daquele problema com o antigo presidente, e ela se aproximou de mulheres, ela fala do que ela cita, inclusive, uma pesquisa, diz assim, sabe o que é empreendedora, a mulher quer fazer? Mais de 70% quer ter um próprio negócio. Só que um negócio próprio, empreender no Brasil hoje, não combina com juros altos do governo Lula. E os juros estão altos por causa do governo Lula. Não combina com esse excesso de impostos que nós temos. E os impostos só aumentaram durante o governo Lula. Bom, basta ver que o antigo ministro da Fazenda era chamado de taxade. E ela vai explicitando tudo isso de uma maneira muito... Aliás, agora tem até um... Daniela responde nas redes sociais. É algo novo dentro de uma campanha eleitoral. Normalmente é o candidato que se dá esse trabalho. O futuro ministro da Fazenda dele se reserva normalmente para encontros mais técnicos. Não é. A Daniela está na campanha. E aí eu fiz exatamente a dificuldade do Dario Durigan, porque ele tem que dizer que o governo Lula é responsável fiscalmente, sendo que tem quase 11 trilhões de dívida bruta. Iremos para o 4º ano seguido de déficit. Ele diz que não, nunca houve superávit há mais 10 anos. Houve sim, em 2022. Ele é desmentido pelos fatos. Mas ele é mais desmentido pelo próprio Lula e pelo coordenador da campanha do Lula, o Sérgio Gabriel, que diz assim, não, essa história de caos fiscal, de problema fiscal, é fake news. Não, não é, os fatos estão aí. Aí a Daniela, com a habilidade que ela tem, ela deita e rola em cima do Dario Durigan, que tecnicamente parece muito aquém, mas também não tem nenhum apoio interno ali para poder defender alguma coisa, né? É uma coisa muito estranha. E aí o governo está vendo nas pesquisas eleitorais que o governo Lula tem a chance claríssima. Hoje, aliás, a chance de perder a eleição só aumentou. E aí, no final, eu digo lá que, bom, é economia estúpida essa frase, é uma frase do James Carville, que era um assessor de marketing político do Clinton, que mesmo com o George Bush tendo feito uma campanha importante na Primeira Guerra do Golfo, né, liberando o Kuwait dos iraquianos, do Saddam Hussein, a população americana estava preocupada com a economia, e tanto é que Bill Clinton vence aquela eleição e permanece por 8 anos na Casa Branca. Mas aqui no Brasil, além da economia, é a corrupção, é o STF, é o Alexandre de Moraes, o contrato de 130 milhões da esposa que está na cara, está no colo do Lula também. O Alexandre de Moraes é o Lula, Lula é o Alexandre de Moraes para o eleitor, é o Daniel Vorkado e por aí vai.
1: Que pena para a gente, né? E como às vezes falamos por aqui, os fatos são persistentes, sim, né? A verdade desmaia, mas sempre aparece. O brasileiro não é tonto e a economia é certamente um assunto que vai ser levado muito em conta em outubro, na hora do voto nesse ano, Branca.
2: E a Ana Paula Henkel, ela lembra os 25 anos do 11 de setembro. O 11 de setembro é aquela data que todo mundo lembra onde estava, sim, né? Sim. Naquele dia. E a Ana, ela relembra esse fato com uma história muito bonita também que aconteceu.
1: Ana, boa noite.
4: Boa noite, meus queridos. Adriana, Branca, Piotto, Marcelo, mestre Alexandre. Boa noite à nossa audiência. Bom, 11 de setembro. Lembro hoje, né? Aqui nos Estados Unidos, é claro que o país parou já essa semana, porque 25 anos é uma data muito forte para uma data que já tem o seu simbolismo na história americana, um dos piores dias da história americana. Muita gente até compara com Pearl Harbor na Segunda Guerra Mundial, dezembro de Segunda Guerra Mundial, né? O ataque japonês à base militar no Pacífico americana, lá também mais de 2.000 americanos morreram, e foi por causa daquele evento que os americanos acabaram entrando oficialmente na Segunda Guerra Mundial. E aí vem o 11 de setembro, quase 3 mil pessoas são assassinadas, e eu uso exatamente esse verbo porque foi o que aconteceu, elas foram assassinadas, essas pessoas foram... simplesmente acordaram num dia comum, foram tocar a vida, e Nova York, que tinha as duas torres gêmeas como uma paisagem absolutamente inesquecível para o mundo todo, acordou de um jeito e foi, né, anoiteceu de outro. Mas aí o que a gente mostra nos últimos anos, Adriana, é que o mundo mudou, né? O mundo mudou como um todo, não apenas os Estados Unidos, mas tudo, como a gente viaja, como a gente usa a internet, absolutamente tudo mudou nos últimos 25 anos, o Oriente Médio. E nos últimos 25 anos a gente sempre fala muito da tragédia que tem que ser falado, dar o nome a quem de fato fez isso, né? A Al-Qaeda, ao radicalismo islâmico, ao Osama Bin Laden. Eu toco nisso tudo de uma maneira muito rápida, porque nos 25 anos, Adriana, eu resolvi... Tem uma foto que me marcou muito nessa minha pesquisa essa semana, o De Leste a Oeste de hoje vai ser um especial sobre o 11 de setembro e a geopolítica também do 11 de setembro, nos últimos 25 anos. Mas para esse artigo eu resolvi colocar uma foto que é uma foto que me marcou muito nas minhas pesquisas, que é de uma moça que conseguiu descer 87 andares coberta de poeira, e um fotógrafo americano, o Phil Penman, fez aquele registro, a foto ficou muito famosa, e 17 anos depois ela encontrou o fotógrafo e ele acabou fotografando o casamento dela. Então, tem todo um contexto ali da foto, mas também acho que a mensagem, né? E é uma mensagem que cabe hoje no 11 de setembro, Adriana, mas eu acho que é uma mensagem para a gente no Brasil também. Porque diante do terror, diante do medo, diante das ameaças, às vezes vem a paralisia, né? Vem a amnésia, vem a paralisia, vem o medo. E eu acho que essa foto, ela demonstra a capacidade de reação, a capacidade de dizer não para as ameaças, não para o medo, para o terror. Então eu resolvi, todo ano a gente fala muito, né, das guerras, das torres, né, dos bombeiros que merecem. Eu acabei de fazer um post no Instagram sobre os bombeiros que merecem também. Todo dia os bombeiros do mundo merecem o nosso respeito. Mas achei que para os 25 anos tem que ser uma história não apenas de superação, mas de não, dizer não ao terror. E essa foto, para mim, é a fotografia disso.
1: E a foto, então, que a Ana está falando, realmente muito comovente. Impressionante que já tenham se passado 25 anos. Meu Deus, a Branca falou, eu me lembro, eu estava na faculdade e na televisão da cantina da faculdade estava passando a imagem dos prédios em chamas e todo mundo começou a ficar ali em volta do balcão da cantina tentando entender o que era aquilo. Muito impressionante, jamais esqueceremos, e muito pertinente, não um texto só marcando essa época, como esse momento de discussões sobre facções, terrorismo, né, e defesas com relação a essa violência brutal e jamais justificável, Branca.
2: É isso, Dri. Eu quero terminar só com a reportagem do Anderson Scardoelli sobre a indicação de parentes de governadores e ex-governadores para os tribunais de contas espalhados pelo país. São 37 parentes em 33 tribunais de contas. Você tem irmão, filha, marido, mulher, enfim. Essas pessoas ganham salários de R$ 36 mil a R$ 46 mil. E se elas fossem qualificadas, isso ok, né? Até aí ok. Mas você tem, por exemplo, Rui Costa, chefe da Casa Civil de Lula, ele trabalhou para a indicação da mulher, Aline Peixoto, de 43 anos, que é enfermeira. Ela ficará lá até os 75. E esse valor que dá por ano, que se paga a esses 74 parentes, chega a R$ 33 milhões por ano. Isso é o que os pagadores de impostos gastam com esses parentes, que teoricamente, né, estão lá para julgar as contas do marido, da mulher, do pai, do irmão.
1: Uma loucura, um absurdo completo, inacreditável, né? Totalmente fora de ter uma ética, um bom senso, mas é preciso pôr freios, né? Travas para que isso não possa seguir acontecendo. Branca Nunes, muito querida, obrigada pela participação hoje. Bom finzinho, noite de sexta-feira, bom fim de semana. Um beijo para o Augusto, todo mundo mandando aqui. Já demos recado com relação a ele ontem. Valeu.
2: Ótimo programa.
1: Obrigada. Bom, vamos nessa então, um dia quente, como foi toda essa semana. Atendendo a um pedido do presidente do Supremo Tribunal Federal, Edson Fachin, o ministro André Mendonça retirou o sigilo de parte das investigações sobre o Banco Master na noite de ontem. Fachin havia solicitado o envio de um HD com informações da petição que trata do caso. O presidente do Supremo também determinou que os dados fossem enviados à presidência do tribunal e aos demais ministros. Fachin também ressalvou que as informações consideradas essenciais à investigação poderão permanecer sob sigilo. Ao todo, 15 procedimentos relacionados ao Banco Master foram publicados. Os documentos são oriundos da Operação Compliance Zero, que investiga um esquema de fraudes financeiras e lavagem de dinheiro envolvendo o Banco Master e Daniel Vorcaro. O material também envolve acusações contra parlamentares e o ministro Alexandre de Moraes. A Procuradoria-Geral da República também pediu a retirada do sigilo de todos os documentos do caso. Em petição enviada no final da manhã de hoje, a PGR afirmou que a lista encaminhada pelo relator, ministro André Mendonça, deixou de fora grande parte dos volumes ligados à investigação da Polícia Federal. Para o órgão, a divulgação parcial pode passar uma ideia equivocada de transparência. Na mesma linha, Moraes também pediu a retirada imediata de todo e qualquer sigilo. O ministro acusou Mendonça de fazer uma liberação seletiva. Para Moraes, o relator do caso, que seria diretamente interessado no julgamento, liberou apenas 15 procedimentos de forma parcial e deixou de fora 180 documentos digitais. Moraes também pediu que o plenário analise de forma conjunta as suspeitas levantadas contra ele e os questionamentos à atuação de Mendonça nas investigações do Banco Master e do caso das fraudes do INSS. O pedido deve ser analisado na sessão extraordinária marcada para a próxima terça-feira. Moraes também pediu que duas petições sobre o caso sejam julgadas juntas. Uma delas reúne mensagens trocadas entre Vorcaro e o próprio Moraes. A outra contém relatórios com supostas acusações envolvendo falta de imparcialidade, improbidade administrativa, crimes de responsabilidade e abuso de autoridade por parte de Mendonça na condução das operações sem desconto e compliance zero. E após o pedido da PGR, Fachin determinou a retirada do sigilo de todos os documentos e procedimentos ligados à operação compliance zero. Fachin, presidente ministro do Supremo, deu 24 horas para que André Mendonça envie a íntegra dos procedimentos. Enquanto isso, o ministro Cristiano Zanin pediu acesso à íntegra dos dados extraídos do celular de Daniel Vorcaro. A solicitação foi encaminhada a Fachin antes do julgamento marcado para a próxima terça-feira, aumentando a expectativa de um eventual pedido de vista durante a sessão. Fachin também tem sido pressionado a realizar a análise a portas fechadas para evitar a exposição de eventuais desavenças entre os ministros, principalmente entre Alexandre de Moraes e André Mendonça. Está aí a importância e a pertinência da nossa capa da revista dessa semana, né? Nas mãos de Fachin, são muitas decisões importantes. Alexandre Garcia, mais uma vez agora, sim, um boa noite caprichado, boa noite de sexta, bem-vindo. Várias atualizações, né? Difícil pegar todas tão rápido, mas o que você destaca a princípio por aqui?
0: Mas primeiro é preciso reconhecer o papel de André Mendonça. Bendito seja André Mendonça, graças à sua presença no Supremo, nós estamos desnudando tudo isso, ou assistindo ao striptease de tudo isso, essa imoralidade. Porque estava tudo parado, lembram, nas mãos de Toffoli, que está envolvido, claramente envolvido, né? Inclusive em troca-troca, há aporte da JIF no Taiaiá, e depois a suspensão da multa da JIF por parte de Toffoli. Também não é diferente de Moraes. Graças a André, isso andou. Graças a uma mão divina que no sorteio pôs nas mãos de André. Nas mãos limpas de André. Graças a isso, está andando. Nós temos aí, não fosse isso, né? Nós temos casos de advocacia administrativa, né? De prevaricação, de corrupção passiva, né? E que agora vão aparecer. Essa questão do sigilo, usualmente sigilo só é usado na justiça nas questões de família, jamais nas questões que envolvem grandes escândalos envolvendo pessoas públicas, que são servidoras do público brasileiro, que são empregadas do público, que estão lá para servir ao dono do poder, que é o povo. Mas, não fosse André, não aconteceria isso. Não estaríamos vendo o que estamos vendo. É um escândalo, é estarrecedor que tenha chegado a esse limite. Não é surpresa, porque há uma ideologia da corrupção que foi, de certa forma, perdoada por iniciativa de Fachin, quando fez aquela... na Lava Jato, mostrou que não era o CEP de Curitiba, teria que ser em Brasília e São Paulo. Em qualquer lugar do mundo, se um caso de Goiânia foi até o fim em Aparecida de Goiânia, o caso foi até o fim e acabou, houve condenação. Só se vai para o foro que se descobriu ser o foro devido no início. No fim não se vai mais, a menos que tenha o Lula, que seria o único capaz de derrotar Bolsonaro numa eleição como foi a de 22. Agora a gente está vendo tudo isso. Então, vamos esperar. Sim, hoje eu tomava cafezinho com um desembargador e eu ponderei a questão do sigilo atingindo famílias. Porque se aparecerem as fotos dos bacanais que Vorcaro oferecia aos seus comprados, né, com as eslavas ou algo parecido, vai afetar famílias. Talvez por isso o cuidadoso André tenha segurado alguma coisa, que agora ele vai ter que mostrar tudo. Então, muita gente não vai dormir, porque quando aparecerem as imagens, fotografias, algumas Vorkaro mandou derrubar, né? Mas houve mais de uma festa, bem mais que uma, né? Em vários lugares. Então, essa é uma parte do sigilo que vai ser revelada. Necessário, absolutamente necessário, que o povo saiba o que os seus empregados no Banco Central, na PGR, no Supremo, no Congresso Nacional, os seus mandatários, está fazendo, supostamente, para o povo, com o povo e em nome do povo.
1: Pois é. E o Alexandre comentou, passo agora para você, Marcelo Rocha Monteiro. Os inocentes, sim, dormem em paz, né, tranquilamente, perdem o sono. Aqueles que sabem que têm um rabo preso. Agora, esses pontos com relação até mesmo à sessão da próxima terça, Marcelo, muitos brasileiros aguardam. Que acha? Será que realmente pode ser a portas fechadas? E também, né, qual a sua expectativa para esse momento, para essa próxima terça, uma possibilidade de um pedido de vista?
5: Boa noite, Adriana. Boa noite ao mestre Alexandre Garcia, Ana Paula, Piotto. Boa noite ao nosso público. Primeira coisa que a gente tem que esclarecer sobre a sessão marcada para a próxima terça-feira é que não é uma sessão de julgamento de um réu que sairá de lá absolvido ou condenado. Não é disso que se trata. É uma etapa muito anterior. O que vai ser decidido é se pode ser instaurado inquérito contra o Alexandre de Moraes. E por que é assim? Porque o Alexandre de Moraes é ministro do Supremo e, como tal, para que ele seja investigado, é necessário, como acontece com deputados federais, senadores, presidente da República, etc., é necessário que haja uma autorização do Poder Judiciário, nesse caso, do próprio Supremo Tribunal Federal. Então, na verdade, o que vai se decidir é se esse inquérito vai ser instaurado ou não. É apenas isso. Daí, a gente precisa saber o seguinte: se eu for à delegacia de polícia e disser para o delegado, doutor, meu carro foi furtado, fui visitar um amigo, deixei o carro estacionado na porta do prédio, quando voltei, o carro foi furtado. Eu sou o proprietário, está aqui o documento. O delegado não vai fazer uma perícia de local, ouvir todas as testemunhas, enfim, tomar uma série de providências para depois decidir se ele vai instaurar inquérito. Ele vai instaurar inquérito. E no curso do inquérito, ele vai tomar todas essas providências que eu falei. Então, o que dá início a uma investigação é o que a gente chama de notícia do crime. Você dá a notícia do crime à autoridade competente e ela instaura inquérito. A não ser que ela ache que você é um maluco. E está lá contando uma história sem eira nem beira. E aí o código diz, lá no artigo 5º do Código do Processo Penal, diz que qualquer pessoa do povo pode comunicar a ocorrência de um crime para a autoridade policial e esta, verificada a procedência da informação, vai mandar instaurar inquérito. Tá? Então, se ele chegar na delegacia, no meio da madrugada, dizendo, mataram alguém no meu prédio, tem um cadáver na portaria, o delegado vai só tomar essa singela providência. Chama lá um detetive e diz, vai aqui no prédio aqui do senhor aqui, vê se essa história que ele está contando, né? De repente o sujeito, sei lá, está tendo um delírio. Aí o policial vai lá e diz, doutor, é isso aí mesmo, tem um cadáver na portaria do prédio. Instaure esse inquérito. Não tem negócio de reunir todas as provas para depois decidir se vai investigar. É ao contrário, você investiga para reunir as provas. Então, esse pedido, de tudo isso que foi comentado aqui, o que é que me causou estranheza? Mais ou menos estranheza. Esse pedido do Zanin. eu quero todo o material aprendido do celular, etc., porque nós precisamos ter um panorama completo da prova. Não precisa, não. Para instaurar uma investigação, basta a notícia do crime e um mínimo de indícios de que essa notícia procede. Nós temos a notícia de um possível crime de corrupção praticado por um ministro do Supremo? Temos. É só a notícia? Temos mais que a notícia. Né? Temos 52 mensagens do senhor Vorcaro para esse ministro do Supremo. Temos um contrato que não faz o menor sentido, supostamente um contrato de honorários advocatícios, em que esse investigado transfere uma fortuna, eu ia dizer uma pequena fortuna, mas pensando bem, não é tão pequena assim, né? Transfere uma fortuna para a família desse ministro. Tá? Então, assim, a suspeita de corrupção, ela é mais do que uma mera suspeita. Né? É mais do que uma mera notícia de crime. Você tem um fundamento aí suficiente para condenar? Não. Peraí, não é desse momento que a gente está falando. Ninguém. Amanhã, terça-feira, não é o julgamento do réu Alexandre de Moraes. Não é para decidir se ele é condenado ou não, é para decidir se ele é investigado. Então, tem mais mensagens além dessas 52? Talvez sim, talvez não. Tem mais contrato além desse dos 130 milhões? Talvez sim, talvez não. É preciso esclarecer isso agora, para terça-feira? Não precisa, não. Para terça-feira não precisa. Para terça-feira, o que já se tem dá e sobra para que seja instaurada a investigação contra o senhor Alexandre de Moraes. Quando essa investigação for concluída, essas provas completas, aí sim, vão ser remetidas para o Ministério Público, que provavelmente vai fazer uma acusação formal, que a gente chama de denúncia, e aí vai começar o processo. Aí o Alexandre Moraes passa da situação de investigado, no momento ele não é nem isso. Vai passar para a situação de investigado e da situação de investigado, a partir da acusação formal do MP, ele vira réu, vai poder se defender, contraditório, ampla defesa, vai ter todas as garantias que os réus do 8 de janeiro não tiveram, inclusive a do juiz natural. E aí sim, terça-feira é o prólogo, não é o epílogo. Essa peça tem primeiro ato, segundo ato, terça-feira ainda é o prólogo. Depois, aí sim, haverá necessidade de que os julgadores tenham conhecimento de todos os elementos de prova. Para terça-feira, o que já existe dá e sobra. Então, por que o Zanin está fazendo esse pedido? Quero tudo que tiver no HD, no tudo. Eu desconfio que é uma manobra protelatória. Quando chegar na terça-feira, o senhor Zanin vai dizer: olha, muita coisa, fim de semana, bem que eu tentei, mas não deu. Ministro Fachin, o senhor pode adiar a sessão, por favor? É isso que vai acontecer.
1: Ai, ai, ai, tomara que não. Aqui no chat, obrigada, doutor Marcelo. Os leigos, como eu, agradecem a explicação. Muito bom mesmo contar com o nosso time de comentaristas aqui na Oeste. Somos quase 60 mil telas no nosso YouTube. Deixe seu like. Daqui a pouco, inclusive, a gente fala sobre o contrato de Vorcaro com o escritório de Vivi Barsi, esposa de Alexandre de Moraes, as edições de Alexandre de Moraes, que mexeu nesse texto desse contrato mais de uma vez, a confirmação sobre isso, mas ainda sobre esse pedido de hoje que repercutiu o dia todo, Adalberto Piotto, Fachin pedindo para Mendonça liberar todos os arquivos relacionados às investigações do Banco Master. Uma discussão hoje à tarde em alguns telejornais tratava do seguinte: há impacto político nessa retirada de sigilo há pouco, mais de 20 dias apenas para as eleições?
3: Adri, óbvio que a gente precisa entender tudo que tem nisso, mas não vejo um problema nenhum. Se pode se levantar sigilo, eu mesmo estava pedindo que se levantasse sigilo disso. Eu defendo, inclusive, que se levante sigilo também do caso do INSS. Tem muita coisa que a gente precisa saber das ações do Lulinha, o filho do Lula, lá no roubo dos aposentados, no escândalo do roubo dos aposentados. Então, óbvio que há interesses escusos nesse pedido. Um deles, acho que o Marcelo foi muito claro aí, em que ele diz: olha, não deu para analisar tudo, então eu não posso fazer. É uma mera medida protelatória, se fato acontecer isso. Eu vou reproduzir mais ou menos o que o Marcelo disse, eu só quero reforçar esse ponto. O que vai acontecer na terça-feira e o que os ministros precisam saber? A pergunta é, vamos lá, as conversas com o Vorcaro são impróprias para um ministro do Supremo Tribunal Federal, no caso, o ministro Alexandre de Moraes? A resposta, sim ou não? A outra pergunta, há sinais de corrupção, tráfico de influência e advocacia administrativa, que é quando um funcionário público usa o seu cargo para privilegiar uma pessoa, um ser privado, uma empresa, enfim, privada, que tem interesse na causa? Sim ou não? A outra pergunta, o contrato da mulher do Alexandre de Moraes, que ele nunca quis explicar, tem relacionamento com isso? Bom, sim ou não? A outra pergunta, ele ter sido organizador do evento de Londres é impróprio para o ministro do Supremo Tribunal Federal? Sim ou não? Acabou. O que tem nas conversas, como já disse o Marcelo aqui, são suficientes para chegar à conclusão de que, olha, é preciso, sim, abrir um processo de investigação. E será um processo de investigação com devido processo legal e direito à ampla defesa, coisa que o Alexandre de Moraes não deu a ninguém até agora, nesse desgraçado inquérito 4781. Ele nunca fez isso. Aliás, os advogados não tinham nem sequer acesso aos autos. Vamos lá. A outra coisa que deve ser perguntada também, ele deve ser afastado do cargo enquanto durarem as investigações, se decidirem por abrir as investigações? Sim, acabou. Ninguém precisa analisar, sei lá quantos terabytes deve ter. Eu vou me lembrar aqui daquele caso na defesa do presidente Jair Bolsonaro, na alegada trama golpista, levaram lá um documento 3 ou 4 dias antes, né? Para a defesa analisar e apresentar a defesa, e obviamente apresentar a defesa que faria do presidente Bolsonaro, era de 70 terabytes. Os advogados foram lá, denunciaram isso na manifestação que tinham ali, obviamente, no Supremo. O ministro Alexandre de Moraes deu de ombros aquilo. A Polícia Federal enviou dias antes de apresentar as alegações finais. Ou seja, ele não concedeu isso a absolutamente ninguém. Agora, neste caso, e é importante analisar e frisar, é só uma possibilidade que os ministros vão ver se há indícios para abrir uma investigação. E sim, obviamente, com a investigação, se deve ou não se afastar o Alexandre de Moraes. Uma terceira pergunta terá que ser respondida logo. E o que fazemos com os casos do ministro Alexandre de Moraes? A primeira coisa é que o Fachin poderia anular completamente tudo que está no 4781. Anula, porque aquilo é ilegal. Se é ilegal, não tem nada de bom lá. Não tem que dar avançar com absolutamente nada daquilo. E, obviamente, já decidiu o que faz com o projeto de lei, que, na verdade, agora já é uma decisão do Congresso Nacional, em relação à dosimetria. Tem pessoas presas, tem pessoas que estão privadas de liberdade, porque o ministro Alexandre de Moraes não analisa o caso. Se ele vai ser afastado, esses casos precisam ir para um outro ministro para ter uma análise mais rápida. Pronto, acabou. Essa é a questão. Então, vamos lá, é só isso. Ministro que vier com essa lenga-lenga, com essa conversa fiada, com essa cara de pau de dizer, olha, não dá tempo de eu analisar tudo. Não, as perguntas são essas. O que nós temos hoje já de revelações são suficientes. Aliás, tem uma outra pergunta também. O telefone era de quem? Porque para quem o Vorcaro ligou? Tem que ser revelado isso na terça-feira. Porque o telefone era do Supremo, ninguém mais tem dúvida, já foi confirmado. Agora, qual ministro usava aquele telefone para qual o Vorcaro ligou? Porque todas as evidências levam ao Alexandre de Moraes. Então ele tem a possibilidade de dizer, não, esse telefone nunca esteve comigo, mas tudo indica é dele. Acabou, pronto. E aí, isso é suficiente para abrir uma investigação? Acabou. Não tem que analisar 70 terabytes, 20 terabytes, 10 terabytes, levantar sigilo disso, daquilo. O que nós temos hoje é suficiente para isso, para fazer uma análise. Qualquer outra coisa é medida protelatória. Qualquer outra coisa é um golpe na justiça e no futuro do Brasil, que não aguenta mais essa história. Precisamos virar essa página, mas antes de virar a página, precisamos apurar o que aconteceu. Ponto. Simplesmente assim.
1: E tem toda a razão, Piotr. Bom, e sobre Zanin pedir essa íntegra do celular, também dá uma certa impressão de que todo esse material, com antecedência, em mãos erradas, né, pode acabar privilegiando a defesa de culpados, quem sabe, mas são só reflexões. Já passo para a Ana, trazendo uma última atualização ainda sobre o nosso assunto por aqui. Ana, sobre o Fachin ter dado 24 horas para o Mendonça retirar o sigilo de todos os documentos do caso Master, o Mendonça respondeu agora há pouco, diz que divulgou tudo o que estava disponível, nega ter sido seletivo e ainda acrescenta que preservou as investigações em andamento.
4: Pois é, Adri, é um caso assim, eu estou aqui atentíssima ouvindo o professor Marcelo, anotando aqui, porque realmente... se a gente faz alguma pergunta nesses sites, né, de juristas, perguntas relacionadas ao caso, à legislação brasileira, a gente recebe certos tipos de respostas. O problema, Adriana, é que o Alexandre de Moraes, ele jogou tudo na vala. A Constituição, devido processo legal, as jurisprudências do Supremo, ele simplesmente abandonou a transparência, a bússola, né, o norte jurídico, que é a única coisa, a Constituição, a ética, a honestidade. Então fica difícil todo dia, a gente abre, acorda de manhã, imagine você, Adriana, eu estou 4 horas no fuso horário atrás do Brasil. Então eu acordo aqui, normalmente 5:30 da manhã, no máximo 6 horas, já são 10 horas da manhã no Brasil. Então quando eu acordo, eu já acordo assim, meu Deus, lá vem uma avalanche de acontecimentos. Então ter o professor Marcelo aqui é um alento. E aí, Adriana, você me permite, eu vou ter que jogar uma pergunta para ele, porque é tanta coisa que a gente fica aqui anotando, vendo nas redes sociais, porque quando a gente vê o ministro Zanin dizendo eu quero tudo isso, eu quero aqui, eu quero acolá, quando a gente vê o ministro Flávio Dino dando decisões e depois da minha decisão, ninguém pode mais mexer na minha decisão. E aí, professora, a pergunta é a seguinte, nós estamos no Supremo Tribunal Federal, ou seja, onde todos eles são iguais, né? É chamado, já até aprendi isso, as decisões horizontais, ou seja, não tem, você não perdeu alguma coisa na primeira instância, subiu, né? Foi para uma instância superior, depois foi para uma corte de apelação, que é chamada aqui nos Estados Unidos. No Supremo é tudo horizontal, eles são todos iguais. E aí, professora, a minha pergunta é a seguinte. Quando o ministro Zanin, ele decreta, eu quero tudo isso, ou o Dino, ninguém pode mais mexer nas minhas decisões, como fica os outros casos? Eu estou dizendo de casos dos presos do 8 de janeiro, de Felipe Martins, do presidente Bolsonaro. E se alguém começa a fazer isso? Ah, porque agora eu decidi que o Felipe Martins vai para casa. Ah, porque agora... Como fica isso, professor?
5: Fica, né? É assim que fica. Veja só, tem até... que a Ana falou, eu lembrei que tem um professor de Direito Processual Penal que é muito conhecido, chama-se Aury Lopes, tem livros publicados, ele é de esquerda, é um apoiador histórico do PT, mas ele já jogou a toalha, né? Ele falou, olha, outro dia ele fez um post dizendo, se você encontrar um professor de processo penal, dê um abraço nele, dê a ele muito carinho, porque ele está precisando desse momento difícil. Então, essa é uma brincadeira que eu, como professor de processo penal, entendi imediatamente, porque, assim, está difícil dar aula de processo penal, né? Porque a gente leva o código e diz, olha, dá isso, isso, isso e isso. Aí o aluno diz, mas não, professor, o Alexandre Moraes, o Dino, né? A gente dá aula de competência, aí diz o seguinte, o inquérito está correndo na primeira vara. Aí o juiz, na primeira vara, decreta a prisão preventiva, né? Aí o juiz da segunda vara diz assim, eu não concordo, vou revogar. Mas, doutor, o senhor é juiz da segunda vara. O processo está correndo na primeira. Como é que o senhor pode revogar a decisão do seu colega? Né? O processo não é nem da sua competência. Foi o que o Dino fez. Né? O que o Flávio Dino fez, do ponto de vista jurídico, não tem nem o que dizer, uma aberração. É um negócio completamente ilegal. Que, a meu ver, já é motivo para impeachment. Né? Porque ninguém faz isso por ignorância. Não é possível que o sujeito chegue ao ministro do Supremo sem saber que se ele é juiz da primeira turma e o processo corre na segunda turma, ele não pode decidir absolutamente nada com relação a esse outro processo. Ele não pode revogar uma medida cautelar que o colega dele lá, o relator do outro processo, da outra turma, falou, afasto o Juquinha do cargo de diretor da Polícia Federal. Aí ele, que não é o juiz desse processo, né? Ele diz, não, está errado, eu discordo, e coloco o Juquinha de novo no cargo de diretor da Polícia Federal. Então, isso é uma aberração. E aí, Ana Paula, é o que você diz, né? Se for esse o caminho, amanhã o Fux diz o seguinte, olha, revogo a condenação de todos os condenados no 8 de janeiro, porque o Supremo não tem competência para julgar quem não tem foro por prerrogativa de função. Revoga a condenação do Jair Bolsonaro, porque ele não cometeu nenhum fato típico, não tem crime nenhum, etc. e tal. Então, assim, é a anarquia jurídica completa. É disso que a gente está se aproximando, a ponto de um professor de processo penal conhecido como simpatizante do PT, simpatizante da esquerda, dizer, olha, não está dando mais, eu não tenho mais explicação para dar. Disse isso nas redes sociais, né? Não tenho explicação para dar para os meus alunos sobre isso que o Supremo está fazendo. Né? É uma... Enfim, é uma loucura. Agora, tem explicação política, né? Não tem explicação jurídica, mas tem explicação política. Né? Isso que o Dino fez, né, tudo indica que é uma articulação entre ele, o Lula, o André Rodrigues, o Alexandre de Moraes, que não foi por coincidência que ele fez isso num dia, e no dia seguinte ele expediu ordens de busca e apreensão lá do caso do Dark Horse, do Flávio Bolsonaro. Aliás, deixa eu fazer uma observação. O absurdo desse pedido aí do Zanin, eu quero todas as provas para decidir se instaura uma investigação, foi instaurado hoje, nós descobrimos que foi instaurada uma investigação contra o Flávio Bolsonaro. Foi preciso o quê? Foi preciso reunir todas as provas, todos os terabytes? Não, bastou uma suspeita muito, muito fajuta de corrupção, isso é outro assunto que a gente pode tratar mais adiante, ele já está como investigado no inquérito. Ah, mas o Moraes tem foro por prerrogativa de função, o mesmo do Flávio. O foro por prerrogativa de função de ministro do Supremo é o Supremo. O foro por prerrogativa de função de um senador da República é o Supremo. O que a lei exige para instaurar inquérito contra um, a lei exige para instaurar inquérito contra outro. Então, por que esses terabytes todos são necessários para instaurar uma simples investigação, repito, contra o Moraes, mas o descobrimos hoje, o Flávio já está sendo investigado. E não estou criticando o André Mendonça por ter instaurado essa investigação. Não, fez muito bem. É importante que se investigue tudo. Ele está mostrando que é um juiz isento. Mas, para o Moraes, a barra é mais alta? Me mostrem a lei que diz isso. Eu não conheço.
1: 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No finzinho dessa edição, a gente exibe alguns desses vídeos. Rápida parada aqui no programa, na volta já de Oeste Sem Filtro, a gente fala sobre os detalhes desse contrato entre a esposa de Moraes, Vivi Barsi, e Daniel Vorcaro.

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0: De volta por aqui, a retirada do sigilo revelou que o contrato de R$131 milhões entre o Banco Master e o escritório da mulher de Alexandre de Moraes, Viviane Barsi, previa a atuação até em investigações da Polícia Federal. O documento estabelecia que o escritório deveria prestar consultoria e acompanhar inquéritos da PF e das polícias civis. O contrato previa pagamentos mensais de cerca de R$3,6 milhões durante 3 anos. Além das investigações policiais, o escritório poderia atuar em procedimentos no Banco Central, na Receita Federal e no CAD, além de processos em todas as instâncias do Poder Judiciário. Uma perícia da Polícia Federal aponta que o próprio Alexandre de Moraes fez 2 edições no arquivo do contrato. Os metadados registram alterações feitas por um perfil identificado como ministro Alexandre de Moraes. A primeira alteração foi registrada em 11 de janeiro de 2024, às 16h30. 53 minutos depois, Viviane enviou a minuta pelo WhatsApp ao ex-banqueiro Daniel Vorcaro. 4 dias depois, Vorcaro devolveu o documento com alterações. Cerca de 1h40 mais tarde, a PF identificou uma segunda modificação feita pelo mesmo perfil, associado a Moraes. O escritório Barsi de Moraes confirmou que o ministro acessou e editou o contrato, mas negou irregularidades. Segundo o escritório, Moraes foi consultado para verificar se havia algum impedimento legal para a contratação da banca pelo Banco Master. As informações foram anexadas ao processo no Supremo, que analisa a relação entre Moraes e Vorcaro. Na próxima terça-feira, o plenário da corte deve analisar se há elementos para abrir uma investigação ou Alexandre Garcia, se o caso deve ser arquivado.
4: Ué, se não houver elementos, é um caso de alienação mental completa, né? Inexistência de cérebro. Ou uma má intenção. Ora, meu Deus, tudo que você relatou aí, Adriana, é suficiente, basta. Está tão claro, tão cristalino, tão óbvio, tão transparente. Poucos dias antes da data em que foi assinado o contrato, ele revisou o contrato. E ele deve ter pedido à mulher dele, mas aí é suposição, mas a mulher dele é que assinou, né, para o escritório da família dele, né, de questões expressas no contrato, de interferência, de acompanhar casos na Polícia Federal, etc. Tudo é da alçada do Supremo. Qualquer pessoa com o mínimo de

0: digamos, ética no direito de não, de modo nenhum, nunca, jamais. Não podemos assumir um contrato desses de coisas que são discutidas no próprio Supremo. Só que está cheio de casos assim. No Brasil inteiro. Se alguém é desembargador, ministro de tribunal superior, e o filho, o pai, o padrinho, o avô, o tio tem um escritório de conta de direito, obviamente, pelo mínimo da ética, não pode ter caso nenhum nesse tribunal. Não pode. Será que tem que explicar por que que não pode? Que existe o bem e o mal, e exercer o mal é achar que pode? Isso está tão óbvio, mas será que a pessoa não tem formação do bem e do mal? Não sabe distinguir? Está fácil de distinguir. E depois os telefonemas para o tal telefone ministro Alexandre de Moraes mostram claramente qual foi o pagamento por advocacia administrativa, consultoria, o que deve fazer, o que não deve, informação. A gente sabe que o esquema de Vorcaro tinha informação de tudo na área federal. Recebia informação de tudo. Mesmo assim, não conseguiu, né? O Vorcaro acabou quebrando a cara, porque pagou um dinheirão, acabou preso e o banco quebrou. E a gente está aí assistindo a tudo isso. Nós não podemos assistir a isso como plateia. Nós não somos a plateia. Nós somos o objeto. O Estado brasileiro existe em função da nação. Nós somos a nação. Eu insisto nisso. Porque senão não é democracia. É um rótulo falso. Chamar de democracia um sistema em que há 200 milhões de espectadores passivos e os outros se aproveitando de todos os recursos gerados pelo suor desses 200 milhões, ou menos, né? Agora com Bolsa Família tem muita gente que não está suando, não, os outros que pagam imposto aqui suam, né? Mas deveriam soar também, né? Suas vozes. Para mostrar, olha, paciência tem limites. Será que não percebem isso? Estão numa bolha tão fechada, no topo de uma pirâmide tão, tão distante? Né? Porque o Estado brasileiro criou um apartheid entre o povo e o Estado. Foi o que se viu aqui em Brasília no dia 7 de setembro. O povo não estava na comemoração oficial. Estava na comemoração popular. Ou vamos fazer uma Constituição em que apague aquela história de todo poder emana do povo. Terça-feira. Terça-feira, olha, terça-feira não é uma decisão de Copa do Mundo. É muito mais importante para o nosso futuro. Decisão de Copa do Mundo não faz a diferença, à exceção da de 1970, que gerou o milagre econômico, né? Mas é muito mais importante. Porque ou a gente limpa o Estado brasileiro, e faltam 3 semanas aí para a eleição, né? A gente limpa o Estado brasileiro ou a gente vai continuar caminhando num lodaçal.
1: Não podemos, precisamos de muitas mudanças. Lembrando que a Revista Oeste transmite a sessão nessa terça-feira tão importante, dia 15 de setembro, semana que vem. A previsão é que os trabalhos comecem a partir das 10 da manhã. Ana, Moraes e o escritório da mulher dele tentam colar que o contrato não teve nada demais, nem com relação a serviços, nem por Moraes ter interferido nessa negociação, nem com relação ao valor combinado, mas essa cola não está grudando para muita gente.
2: Não, Adriana. E aí, agora, né, que foi derrubado o sigilo, vamos colocar a página para nossa audiência, porque é inacreditável. A linha azul, se a gente conseguir dar um zoom, olha lá o que está no contrato: o pagamento a título de prolabore de 36,36 parcelas mensais e sucessivas no valor fixo de 3 milhões de reais líquidos. Um contrato de 131 milhões com 36 suaves parcelas mensais de 3 milhões de reais. Adriana, enquanto nós temos presos políticos, senhores, senhoras, gente com comorbidade, Clezão que faleceu, a dosimetria que o Moraes não aprecia, que já foi discutida, que já o país já disse que quer a dosimetria, o presidente Bolsonaro calado, sem redes sociais, Felipe Martins também, que já o Felipe Martins que já provou a sua inocência mais de uma vez. E aí, Adriana, são tantos, né? Enquanto isso, a gente tem isso, um contrato com 36 parcelas de 3 milhões de reais, em que os metadados apontam que o ministro Alexandre de Moraes mexeu no contrato, alterou o contrato duas vezes. O relatório da Polícia Federal também demonstra 52 interações, mensagens também. Entre Vorcaro, será que eu saio do país até segunda-feira? Para um telefone funcional do Supremo Tribunal Federal e sobre a sessão de terça-feira, né? Importantíssima que o Alexandre mencionou. O que o presidente do Supremo vai fazer? Vai deixar trancada, né? Porque as urnas já são trancadas e não tem contagem pública, não respeitam o artigo 37 da nossa Constituição, que pede escrutínio público. A última também reunião, que o Toffoli acabou se declarando impedido de continuar, né, na relatoria do caso do Banco Master e do Tayaiá e de toda a confusão. A reunião foi a portas fechadas, mas, né, dizem que o próprio Toffoli vazou tudo. Quando nós teremos transparência, Adriana? Quando? Quando? A Malu Gaspar, quero fazer uma menção rápida aqui a Malu Gaspar, porque a jornalista, ela foi muito perseguida durante muitas semanas quando ela reportou sobre esse contrato, quando ela disse dos milhões, quando ela falou que havia um contrato da esposa, da advocacia da esposa do Moraes com o Banco Master, e ela foi simplesmente perseguida. Inclusive, depois, né, nós vimos que houve ameaças, teve gente que tentou coagir a jornalista, mexer na vida dela, enfim. E hoje a Malu Gaspar demonstra não apenas o profissionalismo dela, mas que tem muita coisa ainda por vir. Adriana, se me permite, mais uma rápida pergunta para o professor Marcelo, porque diante de tudo isso que a gente está falando, né, do Zanin achando que pode fazer o que quer, o Flávio Dino pode fazer o que quer, esse contrato agora, todas as provas, porque o que muita gente fala, não é, professor, é que, ah, mas o ministro Mendonça não podia investigar o ministro Moraes, mas isso nunca aconteceu. Aconteceu que eles estavam investigando Daniel Vorcaro e, porventura, Alexandre de Moraes está inserido nas investigações, assim como Paulo Gonet e Andrei Rodrigues da Polícia Federal. O que eu queria perguntar, professor, é o seguinte: se você estivesse na presidência do Supremo Tribunal Federal diante de tudo isso, o que seria o correto a ser feito a partir de agora, não apenas terça-feira, mas a partir de agora?
3: Então vamos lá. Primeira providência que um presidente do Supremo Tribunal Federal, que tenha pulso, né, tem que tomar. A sessão tem que ser pública, né? É absolutamente inviável, do ponto de vista jurídico, político e moral, que nesse momento se faça uma sessão secreta. Aliás, o processo, o direito processual, adota o princípio da publicidade, né? Então, a regra é a publicidade. Então, não é possível que nesse momento em que está se discutindo se vai ser aberto ou não uma investigação criminal contra o ministro do Supremo, se possa cogitar de uma sessão secreta, né? Segunda questão, ministro Mendonça não está impedido de julgar essa questão, ou seja, se vai ou não ser aberta investigação criminal contra o Alexandre de Moraes. Não há qualquer impedimento do André Mendonça, absolutamente. Está, né, se criando aí um espantalho, tentando se fazer uma falsa equivalência entre a situação dos dois. Terceiro, é óbvio que o Alexandre de Moraes está impedido. Eu hoje ou ontem, já nem lembro, ouvi estarrecido numa grande emissora de notícias, né, a apresentadora dizendo: consultamos vários juristas e há uma controvérsia. Alguns acham que é recomendável que Alexandre de Moraes não participe desse, não vote, né, não possa votar nessa questão. Mas é recomendável, mas não há nenhuma lei que proíba. Pelo amor de Deus, como é que não há nenhuma lei que proíba? A lei processual não poderia ser mais clara. O juiz está impedido de atuar nas causas em que tenha interesse no resultado. Alguém precisa estudar direito para saber que o Alexandre de Moraes tem todo interesse em que esse pedido de abertura de investigação contra ele seja negado? Como vota o ministro Alexandre de Moraes? Vossa Excelência quer que se abra uma investigação criminal contra a Vossa Excelência? Ah, deixa eu pensar. Não, eu não quero, não, eu voto contra. Isso é uma palhaçada, né? Isso parece até comédia pastelão. Então, é evidente, não é recomendável que ele não vote. Ele não pode votar. Ele está proibido de votar. Ele estaria votando em causa própria, numa causa em que ele evidentemente tem interesse. E ainda falando no mérito da questão, ou seja, abrimos ou não abrimos, é isso que eles vão ter que decidir, investigação criminal contra o Alexandre de Moraes, vejam aqui mais um indício fortíssimo, né? Contrato da mulher de Moraes previa atuação até em inquéritos da Polícia Federal. Pois bem, o cliente dela paga 130 milhões de honorário para que ela atue, inclusive, em inquéritos da Polícia Federal. Ele é preso num inquérito da Polícia Federal. Adivinhe para quem ele não ligou. Adivinhe quem não foi visitá-lo na prisão dia nenhum, que é fundamental, né? O cliente é preso, o advogado vai à prisão. Não é visitar a visita social. É a comunicação que é indispensável entre advogado e cliente. E aí, meu amigo, como é que foi? Como é que não foi? E aí, doutor, o que eu faço? O que eu não faço? Adivinha quem não... Alguém viu a doutora Viviane? Quem não foi prestar assistência? Alguém viu a doutora Viviane nessas audiências? De vez em quando a gente assiste uns vídeos, né, de audiências do Borcaro, tem sempre um advogado do lado, né? A não ser que a doutora Viviane tenha se disfarçado de homem, não é ela, porque eu só vi advogado do sexo masculino. Então ela não foi à prisão, ela não foi na audiência, ele não telefonou para ela. É porque ele não contratou a doutora Viviane. Ele contratou, entre aspas, o marido da doutora Viviane. Isso é mais um elemento de prova extremamente relevante para que nesta sessão os ministros que tenham um mínimo de compromisso com a decência votem a favor da abertura de uma investigação. É só isso que se vai decidir. É só isso. Mas é muito importante para o país.
1: E até mesmo, Marcelo, para o marido de Viviane, Vorcaro teria perguntado aí sim: devo deixar o país? Bom, trago mais informações, atualizações de hoje sobre o escândalo Master para a gente. Entre as revelações após essa retirada de sigilo, a PF identificou uma estrutura montada por Daniel Vorcaro para executar ordens e monitorar alvos. Luiz Felipe Machado de Moraes Mourão, conhecido como Sicário, está aí a foto dele, recebia R$1 milhão por mês para cumprir ordens do ex-banqueiro, segundo a Polícia Federal. Ele teria acessado sistemas sigilosos, coordenado a chamada turma, realizado monitoramentos e coações, além de atuar em ataques hackers, retirada de conteúdos da internet e articulações com criminosos. A PF também reuniu indícios de que Vorcaro sabia antecipadamente da investigação sobre o Banco Master e tinha detalhes do inquérito antes da Operação Compliance Zero. Documentos mostram ainda que o ex-banqueiro teria recebido informações sigilosas de integrantes do Banco Central. Em anotações sobre uma viagem a Abu Dhabi, Vorcaro relatou a crise do banco e citou dados recebidos de servidores do BC. Uma das anotações menciona uma pessoa identificada como G, que a PF identifica como, está aí na tela também, Gabriel Galípolo, presidente do BC. Os documentos também mostram pagamentos de até R$760 mil a Beline Santana, chefe de supervisão do Banco Central. Segundo a PF, os valores teriam sido repassados por terceiros. A investigação revelou ainda a negociação de um imóvel rural de R$4.800.000, envolvendo o ex-diretor do BC, Paulo Sérgio Neves de Souza, e seu irmão, Luiz Roberto. Vorcaro teria atuado como mediador do negócio. No escritório do ex-banqueiro, a PF também apreendeu um relógio Cartier, caixas de presentes, estojos com joias, pulseiras, anéis, correntes e certificados de autenticidade. Adalberto Piotto, relatórios da PF também revelaram que a turma de Vorcaro usava dados de servidores do Ministério Público Federal para acessar processos sigilosos contra desafetos do banqueiro. Entre os alvos estavam desde chefe de cozinha e barqueiro até um gestor de fundo de investimento que havia denunciado irregularidades do Master. Uma das formas de monitoramento era o uso de credenciais de servidores do MPF para consultar processos judiciais e investigações policiais. Os acessos teriam sido feitos com dados de Alina Franco Boeres de Araújo. Ela é servidora do Ministério Público no Maranhão e de Daniel Souza, no Rio Grande do Sul. Piotto, a PF agora investiga se as credenciais foram fornecidas voluntariamente aos aliados de Vorcaro ou se as contas profissionais foram invadidas por hackers. Impressionante, hein?
4: Levando-se em conta o tamanho da relação, parece que hacker não foi exatamente o sujeito que foi chamado. Presente para hacker? Bom, enfim, vamos lá. Eu receio que o levantamento do sigilo aí, de tudo, do Banco Master, vai piorar muito mais a situação de ministros do Supremo, do Paulo Gonet, que é o Procurador-Geral da República, do Andrei Rodrigues, que é o Delegado-Geral, o Diretor-Geral da Polícia Federal, e muita coisa do governo Lula. Tem agora também essa questão do Banco Central. Houve uma tentativa, e esse foi o objetivo, né? Ah, vamos pedir tudo para dizer que não deu tempo para delay, e aí vamos pedir vistas e atrapalhar e protelar todo o andamento, sendo que isso já está caindo por terra. Há uma coisa que talvez o Supremo não tenha percebido, esse núcleo fora da lei do Supremo, esse núcleo violento contra a Constituição do Supremo Tribunal Federal, que é do ministro Alexandre de Moraes, o Zanin, a primeira turma, sobretudo, mais talvez o ministro, o decano Gilmar Mendes. É que o Brasil mudou, as pessoas mudaram, o medo se perdeu, ninguém mais está com medo do Supremo Tribunal Federal. A começar pelo fato de que aquele malfadado inquérito 4781 foi retirado das mãos do Moraes, que era exatamente a ferramenta mais violenta de repressão política que se viu no Brasil há muito tempo. Aliás, persecutória, violenta, ilegal, absurda. Tanto é que eu estou defendendo claramente, não dá. Além, obviamente, de se decidir pelo afastamento do Alexandre de Moraes e abrir-se uma investigação em que ele vai ter direito a devido processo legal e ampla defesa, coisa que ele não concedeu aos outros, é preciso tirar as pessoas, porque ali tem uma amarra do Brasil. O Brasil está parado no 4781. Muita gente no Brasil não consegue sequer ir e voltar porque você tem ali ir e vir, porque está envolvida nesse, ou foi colocada nesse inquérito 4781, está sendo investigada. Pessoas que estão no exterior que não podem vir para o Brasil, pessoas que estão aqui não podem sair porque tem o passaporte apreendido também por decisão do próprio Moraes. Então, só por essas revelações que a gente viu ali, a gente percebe que a trama, a A trama, isso sim é uma trama golpista. Essa é uma trama golpista, sim, com fortes indícios de corrupção do Vorcaro. Estava chegando em tudo da República. Brasília ficou sob os pés de Vorcaro, essa é a verdade. O Vorcaro estava mandando na República, a começar do núcleo duro do Supremo Tribunal Federal. Porque veja só a lógica. Brasília tinha medo de um núcleo do Supremo Tribunal Federal. O Vorcaro controlava esse núcleo com corrupção, pronto, já estava entendido como é que a coisa funcionava. O papel do Banco Central precisa ser muito bem investigado, porque a gente não pode esquecer de uma história, e essa história é extremamente importante nessa hora. Todo mundo se lembra que antes de o Galípolo tomar posse, ele já tinha sido indicado e aprovado no Senado da República. O Vorcaro teve um encontro fora da agenda, dentro do gabinete, com o presidente Lula. Não foi registrado na agenda, só se soube depois. Isso foi provavelmente agendado pelas pessoas com quem o Vorcaro tinha relações e que o aproximaram do presidente Lula. Lá o presidente Lula deu um conselho para ele não vender o banco, porque ele pediu, devo vender ou não o banco ao BTG? Não, não vendo o seu banco, e apontou para o Gabriel Galípolo, olha, daqui uns dias vai ter o meu presidente do Banco Central lá, que era o Galípolo, que tomaria posse em janeiro daquele ano. Ou do ano seguinte, perdão. Essa conversa foi em dezembro, início de dezembro, meados de dezembro, alguma coisa assim. Ou seja, o caso do Banco Master está no colo do, banco, do presidente Lula. Assim como tem o caso do INSS com o filho do Lula, Lulinha, envolvido e tudo mais. Mas este caso está, sobretudo, no Supremo, e a parte do Supremo que é exatamente a mesma coisa que o governo Lula. O governo Lula só existe porque o Supremo descondenou o Lula. Aquela tese completamente estapafúrdia do CEP de Curitiba, que anulou a decisão da Justiça Federal de Curitiba, do Tribunal Regional Federal de Porto Alegre e também do STJ. Aliás, o Supremo voltou atrás em decisões próprias, inclusive, em relação àquele caso. Ministros mudaram de lado repentinamente. Ou seja, há vários vídeos na internet agora lembrando da relação do Lula e, obviamente, com o Alexandre de Moraes. Porque eles foram exatamente a mesma pessoa. O Alexandre de Moraes tem sido, há muito tempo, o líder do governo no Supremo Tribunal Federal, o que é uma heresia do ponto de vista republicano. Não existe líder de governo dentro de uma corte. Mas, enfim, na prática é o que aconteceu. Essas revelações todas da Polícia Federal e, muito provavelmente, tudo que será divulgado até terça-feira, que os ministros pediram, depois do pedido de levantamento de sigilo do Fachin, tudo indica a piorar ainda mais a situação do governo e do próprio Supremo Tribunal Federal. Não vai, não dá para pagar as conversas do Vorcaro, não dá para pagar o contrato da Viviane Bastos, não dá para pagar. Ah, pedimos uma opinião do Alexandre de Moraes, como disse o Alexandre Garcia há pouco. Alguém acha? Você vai lá pedir a opinião de um ministro supremo? Não, pergunta para um advogado se ele acha que aquilo tem algum problema. Eu sou mulher de um ministro e se eu posso assinar um contrato com um sujeito que tem interesse supremo. E outro, o Vorcaro não ligava para a Viviane, a doutora Viviane. Ligava para o Moraes. É essa a informação que se tem das gravações todas. E isso que precisa ser revelado até para saber de quem era aquele telefone. Tem que vir oficialmente o dono daquele telefone. Com quem estava aquele telefone do Supremo para o qual o Vorcaro ligou tantas vezes.
1: É isso, Piotr. Vou trazer uma atualização de última hora por aqui também para a nossa audiência e para todos nós. Gilmar Mendes, adivinha só, acaba de pedir que Edson Fachin adie a sessão da próxima terça-feira, para que irá analisar, né, o caso de Alexandre de Moraes e de André Mendonça. Uma das justificativas de Gilmar seria para que seja definido exatamente quem é investigado antes dessa sessão. Daqui a pouco a gente comenta essa notícia. Deixa só me despedir, então, já nessa sexta, de Marcelo Rocha Monteiro. Obrigada pela participação. Bom fim de semana.
3: Bom fim de semana para você, Adriana, para os colegas de bancada, para o nosso público. Isso aí é mais uma manobra do Gilmar Mendes que está se fazendo de desentendido. Está fazendo de conta que ele não sabe quem é que se quer que seja investigado na petição do André Mendonça, né? Então ele tá um pouquinho distraído. Um abraço para todos.
1: Grande abraço grande. Quem será o investigado? Mickey, Pato Donald? Não temos a menor ideia. É impressionante, né? Até terça-feira a coisa vai ser realmente suada. É preciso seguir acompanhando de olhos abertos e cobrar, né? É muito importante a nossa participação aqui também em Revista Oeste, os nossos trabalhos por aqui. Por isso mesmo também aproveito para fazer um convite. Deixa eu dar uma olhada como está a nossa audiência nesse momento. Somos praticamente 70 mil telas numa noite de sexta-feira. Obrigada, viu, pelo prestígio da companhia, por tantas mensagens que vão chegando. A gente tenta acompanhar uma por uma e lemos o máximo possível, mas pego esse gancho aqui, aproveitando todos vocês conectados conosco, para fazer um convite. 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
1: É isso, conhecer a nossa história também é entender o que merece ser preservado e o que precisa mudar. 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Daqui a pouquinho, aqui em Oeste Sem Filtro, as suspeitas de que Dias Toffoli também tenha colocado dinheiro de Vorcaro em paraíso fiscal. É uma grande quantia, já já todos os detalhes, continue conosco.
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0: Finalmente nós temos o nome do vencedor de melhor ator. E o prêmio vai para... Gustavo Segre.
1: Alô, ministro.
2: Já estamos de volta aqui em Oeste Sem Filtro para você saber que a Polícia Federal suspeita que o ministro do Supremo, Dias Toffoli, possa ter sido beneficiário final ou proprietário de fato de um fundo de investimento que recebeu 35 milhões de reais do ex-banqueiro Daniel Vorcaro. As informações são da revista Piauí. O fundo Arlim comprou parte das cotas de uma empresa dos irmãos de Toffoli no resort Itaiaiá. O próprio ministro já admitiu que também fez parte do quadro societário da empresa. O fundo pertencia a Vorcaro e foi comprado em fevereiro de 2025 por Alberto Leite, empresário amigo de Toffoli. Um mês depois, o regulamento foi alterado para permitir investimentos no exterior. Em dezembro, os ativos foram transferidos para uma holding registrada nas Ilhas Virgens Britânicas, consideradas um paraíso fiscal. A PF também encontrou no celular de Vorcaro uma mensagem enviada a Toffoli em meio a atrasos nas transferências para o fundo. O ex-banqueiro escreveu, abro aspas, "Oi, tudo bem? Gostaria de te ver rapidamente. Você teria algum horário hoje?" O relatório não aponta a resposta do ministro. Em nota, Toffoli negou as suspeitas. O ministro afirmou que jamais teve, direto ou indiretamente, recursos no exterior e que nunca realizou operações nas Ilhas Virgens Britânicas. Alexandre Garcia, de qualquer forma, a suspeita é bastante grave. É muito fácil negar sempre qualquer tipo de acusação, por isso mesmo a necessidade de investigações profundas e sérias.
1: É, a gente fica todo respeitoso, né? Fingindo que acredita que são os irmãos de Toffoli, que é a mulher de Moraes, né? A gente sabe que não é, né? A mulher de um dos irmãos de Toffoli disse, meu marido não tem nada, o outro é padre. Não, eu não sei de nada. Eles foram usados para formar a sociedade, foram usados. Né? Assim como a gente viu com essa brilhante conclusão óbvia do Marcelo, né, do professor Marcelo, mostrando que a advogada de Toffoli para questões da Polícia Federal não foi visitá-lo, não deu assistência, não apareceu em nenhuma audiência com o preso preventivamente. Né? Então, são coisas óbvias. A gente está tratando de coisas óbvias e o ministro do decano, Gilmar Mendes, né, finge que está no outro planeta e não sabe de nada. Mas quem vai ser investigado? Por quê? Não, temos que descobrir quem vai ser investigado. O que ele cometeu? De alguma forma, ele está expressando uma posição de que, para ele, essas coisas não são nada, são normais. Isso é muito grave, não é? Isso é fácil de a gente concluir. Então, é isso que a gente tem visto e queremos saber o que o ministro Fachin... Né? Eu volto a lembrar, a gente tem que lembrar as coisas. Ele foi um dos 10 votos que confirmaram o inquérito do fim do mundo como legal. Um inquérito que nasceu pela vítima, suposta vítima. Estavam criticando o Supremo, caluniando o Supremo. Aí a vítima criou o inquérito, sem Ministério Público, contrariando os artigos da Constituição que falam da essencialidade do Ministério Público na ação penal. Ele é a origem da ação penal. Né? E aí a própria vítima cria e nomeia, sem sorteio, o relator. E aí a gente tem que saber outra coisa. Quantas ilegalidades foram cometidas, já que ele foi multijuiz, com diversas funções, né? Ele como relator, que irregularidades cometeu, né? E todo mundo sabe quais são, ele como executor criminal, ele foi juiz de execuções criminais. Morreu Clezão, porque ele não aceitou ou fingiu não saber que o Clezão precisava de tratamento. Né? Então tem outras questões gravíssimas, porque dizem respeito às liberdades individuais, à vida humana, direito à vida. Né? tem muita coisa gravíssima acumulada. Eu vi uma frase do Delfim Neto dizendo assim: erros não se anulam, erros se acumulam. E se não esvaziar, gente, a nação, os donos do país, os patrões estão acompanhando.
2: O povo brasileiro. Ainda sobre Dias Toffoli, o ministro do Supremo Tribunal Federal determinou que o Banco Central não cumprisse decisões judiciais relacionadas ao caso Banco Master que não tivessem sido proferidas pelo próprio Supremo. A ordem foi dada em dezembro do ano passado. Segundo Toffoli, a medida era necessária para preservar a estabilidade e a credibilidade do sistema financeiro. O ministro também concentrou no Supremo as investigações da Operação Compliance Zero. Ele suspendeu as apurações que tramitavam na Justiça Federal, do Distrito Federal, e determinou o envio do material à corte, mas manteve válidos os bloqueios de bens e outras medidas que já haviam sido adotadas. Piotr, como disse o Garcia, é para a gente, por acaso, ficar pensando por que será que o ministro Toffoli queria concentrar qualquer assunto relacionado ao Master nas mãos dele ou do STF?
3: Foi o caso, vamos só lembrar, à época o ministro Toffoli chegou a marcar uma cariação entre as duas partes sem antes ouvi-las, ou seja, você ia fazer uma cariação sem saber do que eles iam tratar. Veja como que o Toffoli estava tentando, naquele momento, digamos, controlar todo o escândalo. Foi só quando vieram, obviamente, as informações do caso Tayaiá, que aí ele foi declarado, ele foi, na verdade, foi imputado como suspeito, tiraram-no do cargo naquela reunião fechada, aquela foi fechada, a de terça-feira não pode ser fechada, ele saiu do caso, ele se declarou depois impedido em todas as votações do caso Master, e aí o caso Master avançou agora no gabinete do ministro André Mendonça. Mas é preciso lembrar que o Toffoli queria todo o controle, imagina só, veja a decisão estapafúrdia. Ele diz o seguinte: quando você vai fazer uma cariação, todo mundo sabe, né? Você tem opiniões que são, ou posições que são muito distintas, de uma culpa a outra. Aí você faz uma cariação porque você vai descobrir quem vai ter mais, para usar uma expressão lá do interior de onde vem, quem tem mais garrafa para vender, quem tem mais argumento válido, o que você consegue comprovar numa cariação. Não tinha como, porque você não tinha ouvido as pessoas antes. Vamos fazer uma cariação. Óbvio que a cariação não aconteceu, não tinha por que acontecer. Mas essa era a gestão do Toffoli, e é preciso chamar de gestão, não era uma investigação, no caso Master, dentro do Banco Central. Veja que logo depois, quando o caso passou às mãos do ministro André Mendonça, começaram a aparecer uma série de coisas em relação ao Banco Master, finalizando, ou pelo menos chegando ao ápice, de ter todas essas informações do Vorcaro, da conversa com o ministro, no caso Alexandre de Moraes, o contrato com a Viviane Barsi, a esposa do ministro Alexandre de Moraes, tudo, a reunião que ele teve com o Lula dentro do Palácio do Planalto, que não estava marcada na agenda, com a presença do Galípolo, a todas as ramificações em outros poderes em relação justamente ao caso do Vorcaro. O Toffoli estava ali para abafar, não conseguiu abafar, felizmente. E aí o Supremo achou que aquilo dava, digamos, esfriaria o caso. Veio o ministro André Mendonça e, de forma republicana, fez o trabalho que um ministro do Supremo, que foi sorteado, ele não foi escolhido, ele foi sorteado, tal como prevê o regimento interno do Supremo, e deu andamento às investigações.
2: Pois é. A gente quer, claro, ouvir a Ana Paula Henkel também sobre todas essas novidades, mas acrescento mais uma, porque são muitas. Segundo a revista Piauí, o ex-banqueiro Daniel Vorcaro organizou uma festa de Halloween em uma boate de São Paulo com cerca de 120 mulheres e 20 homens. Mensagens obtidas pela Polícia Federal mostram que o ex-ministro Fábio Faria tratou com Vorcaro sobre os convidados e citou nomes como Davi Alcolumbre, Rodrigo Pacheco e Dias Toffoli. Pois é, em uma das conversas, Faria disse que Davi e Pacheco estavam confirmados e que Toffoli também tentaria comparecer. Outra mensagem menciona até a possibilidade de levar Alexandre de Moraes, mas não há confirmação de que ele tenha participado da festa. Vorcaro também detalhou perfil das convidadas. Em uma mensagem escreveu: cara, tem 120 mulheres e 20 homens. Em outra afirmou: só menina nova, metade de fora, e as daqui conhecemos. Fábio Faria chegou a sugerir que houvesse menos brasileiras por receio de que as informações sobre a festa vazassem. O evento aconteceu no Madame Satã, na região central de São Paulo. Vorcaro foi fantasiado de Drácula e determinou que os celulares ficassem na entrada. Em uma das mensagens, ele escreveu: "Se vazar, eu tô morto." Dias depois, Vorcaro enviou ao segurança Felipe Mourão, conhecido como Sicário, o link de um vídeo sobre a festa publicado no Instagram e escreveu: "Derrubar esse." Mourão responde: "Bom dia, sim." A publicação, porém, continuou no ar. Toffoli negou ter participado da festa, Alcolumbre também negou e afirmou que estava em Brasília, em agenda no Senado. Pacheco disse que presidiu sessão da casa até a noite, que depois também jantou com Alcolumbre, que não tem nada a ver com essa festa. Ana Paula, todo mundo querendo se desvencilhar agora. Mas que nível, hein?
4: Eu estou em choque aqui, Adriana, porque essa parte das notícias do Brasil de hoje eu não tinha lido. Hoje de manhã, 120 mulheres, 20 homens, e tem aquela conversa também, né, do presidente do Senado, do Alcolumbre, perguntando das suicinhas. Olha, é inacreditável tudo isso. Agora, duas perguntas, uma pergunta específica, né, sobre essa troca toda de mensagens, e um nome: Fábio Faria é um nome que fazia parte do governo do presidente Jair Bolsonaro, foi um ministro do presidente Jair Bolsonaro, era um homem ali de dentro, né, do palácio. E aí você, agora algumas perguntas começam a incomodar. Né? Teria Fábio Faria feito parte de um grupo que entregava tudo que o presidente Bolsonaro fazia? Não estou falando de coisas ruins, não, mas de conversas, de decisões de Estado, decisões econômicas, porque é tudo muito estranho, Adriana. Eu não estou dizendo que o Fábio Faria fez isso. Agora, é muito estranho um homem que teve o acesso que teve ao governo do presidente Jair Bolsonaro, acesso a informações preciosas daquela administração, hoje estar passeando como está passeando, como mostra todas essas mensagens e investigações, da proximidade do Fábio Faria com Vorcaro, com o Alexandre de Moraes. É como eles se tratam, é o Alexandre, é o Paulo, é o Andrei, é tudo uma loucura, Adriana. Então agora eu sei que ainda, né, pode começar a ser teoria conspiratória na cabeça da gente, mas são perguntas incômodas. Quem mais do governo do presidente Jair Bolsonaro tinha essa intimidade toda com o sistema? Porque a gente sabe que o presidente Bolsonaro, ele foi muito combatido porque ele não era um homem do sistema. Tanto que até hoje ele continua calado, porque o sistema entendeu que a capilaridade política do presidente Jair Bolsonaro, ela ainda existe. E fica cada vez mais forte diante disso tudo. Então, quem mais estava por trás de tudo que aconteceu no governo do presidente Jair Bolsonaro? Durante a Covid, por exemplo, tantas coisas que vazavam, tantas coisas que eram distorcidas. Tudo isso é muito estranho, Adriana. Agora, para finalizar, mais uma vez, isso tudo que nós estamos vivendo é culpa do André, do Pacheco, do Rodrigo Pacheco? É culpa do Alcolumbre? Porque não aprovaram processos de impeachment para a gente dar uma freada nisso tudo, nessa loucura jurídica. Agora, é culpa também do Senado como um todo, é culpa também de quem a gente coloca lá. Não estou dizendo na última eleição, nos últimos anos. Hoje a gente entende mais como o Senado funciona e como é importante saber votar para o Senado. Agora estamos já muito próximos da eleição. Não adianta, Adriana, não adianta trocar o presidente, não adianta tirar o PT do poder e manter um Senado completamente omisso. Nós já vivemos isso com o presidente Jair Bolsonaro, com um governo técnico, um governo propositivo e um Senado absurdamente omisso. A eleição agora para o Senado, em outubro, ela é tão importante quanto a para presidente.
2: E tem toda a razão. Não dá para seguir com o Brasil parecendo um barco à deriva e com essa promiscuidade de uma forma geral nos conduzindo. 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Muitas mensagens, muitos comentários, muitos brasileiros indignados, tanto quanto nós, com todas essas notícias. Obrigada pela participação por aqui. Já deixou um joinha para a gente? É muito importante para o Oeste Sem Filtro. 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Continue conectado, a gente volta já.
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4: Muito bom o programa. Quem conhece não consegue mais largar. Fica esperando a próxima edição para essa noite, Ana, 8h30. O que vocês prepararam? O que você destaca para deixar um convite ainda mais especial por aqui para toda a nossa audiência?
0: Adriana, hoje um especial sobre o 11 de setembro, um programa até mais longo, porque a nossa audiência pediu esse especial. Então, o programa, a gente vai falar do 11 de setembro de 2001 e vamos dar uma volta toda nos 25 anos e vamos chegar, aterrissar em 11 de setembro hoje de 2026. Tudo o que aconteceu nesses 20 anos... na geopolítica, né? 4 presidências aqui nos Estados Unidos, guerras, conflitos, erros, acertos, o que mudou, e a Nova York de hoje, né? Muito estranha, para dizer o mínimo, viu, Adriana, comandada com o prefeito como Zoran Mandani. Vamos falar disso também, ou seja, é um programa muito especial sobre os últimos 25 anos, desde o 11 de setembro de 2001, uma data, né, como eu falei no início do programa. Mudou os Estados Unidos, mas também mudou o mundo, como o mundo amanheceu de um jeito naquele 11 de setembro e foi dormir de outra maneira. Então, nós vamos falar sobre esses 25 anos. Al-Qaeda, ISIS, Estado Islâmico, Oriente Médio, tudo que a nossa audiência pediu um approach mais aprofundado nos últimos 25 anos. Adriana, espero vocês daqui a pouco com Flávio Morgenstern, Bernardo Kister e Ivan Kleber às 20h30.
4: Muito bom. Eu também gosto de consumir sempre material sobre esse assunto. O mundo nunca foi mais o mesmo, né? E é preciso entender realmente toda a história. Conhecimento, sim, é a verdadeira riqueza, não um relógio de ouro, um uísque importado. Bom, então, 8h30 da noite é daqui a pouquinho. Vamos adiante. Documentos da investigação do Banco Master, tornados públicos, revelaram que o senador e candidato à presidência da República, Flávio Bolsonaro, está sendo investigado pela Polícia Federal desde o mês de julho por envolvimento no financiamento do filme Dark Horse, que é a cinebiografia da trajetória política do ex-presidente Jair Bolsonaro. A apuração foi autorizada pelo ministro do Supremo Tribunal Federal, André Mendonça, a pedido da corporação. Hoje, durante a agenda de campanha em Manaus, Flávio pediu a derrubada integral do sigilo das investigações sobre o filme para demonstrar a legalidade do patrocínio privado da obra.
5: E com muita tranquilidade, porque vai ser sempre mais do mesmo. Estão requentando, na verdade, uma coisa que, pelo que eu entendi, já desde julho que tem essa decisão, mas agora é exatamente no momento em que nós ultrapassamos em todas as pesquisas o Império do Mal, que é o lado de lá. Mas estamos na eleição presidencial, eu acho que não é novidade para ninguém. Eles vão tentar fazer de tudo, né, para desestabilizar, para inventar coisa onde não tem. Então, para mim, a melhor coisa que pode acontecer é a transparência total nesse assunto. Eu sempre disse que a relação ali foi em relação ao filme, é uma relação privada, é um patrocínio privado ao filme do presidente Bolsonaro, que está pronto. Muito em breve vão todos ter oportunidade de assistir nas telas dos cinemas ou no seu celular, quem sabe. Mas, para mim, é muito positivo que se abra o sigilo de tudo. Eu quero transparência em tudo, porque vão só confirmar o que eu sempre falei, que não temos somente nada de errado com relação ao filme.
4: O senador também elogiou o ministro do Supremo, André Mendonça.
5: Não, mas ele está certo. O André Mendonça está certo, gente. Ele está sendo juiz. É assim que eu queria muito que todos no Supremo fossem iguais ao André Mendonça. Que não pesassem para lado nenhum, investiga tudo, todo mundo, com transparência, mostra para a imprensa, mostra para o povo, vamos ver quem é que está certo.
4: Adalberto Piotto, essas últimas declarações de Flávio sobre Dark Horse e também sobre Mendonça.
6: Você veja que é uma mudança, né? Veja como o Flávio reagiu em relação a isso. Abre tudo, pronto, acabou. Vamos investigar. Não há problema na investigação. é um patrocínio privado, foi um patrocínio privado, da mesma forma que o Vorkaro teve patrocínio, por exemplo, em programas de emissoras de televisão. Então, a questão é, o problema é você patrocinar a esposa ou contratar uma esposa de um ministro supremo que agia porque ligava e tinha poder para decidir em uma série de questões, e a outra é um filme privado, ele vai, tinha uma troca, obviamente, ia ter uma exposição de marca, seja lá o que for. Mas está aqui, ele está dizendo, não, para ele é bom que se investigue. O meu questionamento, e eu acho que é importante a gente notar, é saber se essa questão do Banco Master e do filme Dark Horse não vai aparecer, não vai ser, na verdade, um novo cartão de vacina. Ou a investigação da baleia contra o Bolsonaro, aquela coisa das joias. Porque isso, se tem só três casos que deram absolutamente em nada. Mas a época fez-se um barulho imenso. Eu só estou dizendo que, neste momento, não há nenhum brasileiro interessado em absoluta transparência que seja da direita. Todos os da direita querem essa transparência. Todos estão dizendo isso daí há muito tempo e ninguém tem problema com isso. Tanto que quem está querendo, digamos, tumultuar o julgamento da próxima terça-feira? Agora o pedido do ministro Gilmar Mendes. Ah, não, vamos prorrogar essa reunião. A pressão interna para o Fachin não fazer a sessão pública. Aí vem o Zanin, indicado pelo Lula, né? Ex-advogado do Lula. Imagina, são ex-advogado do Lula que julgou o Bolsonaro. É bom a gente lembrar essas coisas, tá? É bom a gente lembrar a série de absurdos que aconteceu. Enquanto o Supremo, o inquérito 4781, por exemplo, era mantido em sigilo pelo Alexandre de Moraes. Agora o Moraes quer que abra tudo. Ótimo, nós queremos, abre o dele também, que agora não pode mais, né? Que está na mão do Fachin, porque ele conduziu aquilo como uma ferramenta de repressão policial, política, de polícia política, tal como se tem em ditaduras. Basta ver o tanto de brasileiros que hoje estão naquele inquérito, alguns nem sabem exatamente do que estão sendo acusados. Mas perderam contas, têm contas congeladas, não podem estar nas redes sociais, estão com o passaporte apreendido e tudo mais. É bom a gente lembrar dessas coisas todas. Está aí a resposta do candidato Flávio Bolsonaro, e está dizendo, não,

0: E há um crescimento muito grande da campanha do Flávio Bolsonaro, que já empata no primeiro turno, é um empate ainda técnico, né? E supera no segundo turno numericamente. Ainda empate técnico, mas virou esse número. Antes o Lula estava à frente em empate técnico, agora é o Flávio Bolsonaro. Do ponto de vista político, é só isso. E está se especulando, gente que já teve acesso a alguma informação, dizendo o seguinte, estou falando de informações que vêm do mercado financeiro, que não teria lá grandes coisas. Ou seja, nada além do que já se sabe. Agora, o que se vê muito importante é de quem é o telefone para quem o Vorcaro ligou. E aí a imagem do Alexandre de Moraes está colada na imagem do Lula. E isso continua atrapalhando a campanha do Lula, que está incomodado com a situação, porque o Supremo e o governo Lula são exatamente a mesma coisa nesses últimos 4 anos, ou até um pouco antes. Porque basta ver a decisão do Supremo, que descondenou o Lula de Curitiba e todo aquele abuso. Então, politicamente, é só essa. Esse é o motivo. Agora o candidato vai lá e fala, abre tudo, pronto, acabou. Vamos investigar tudo e vamos colocar tudo às claras. Agora, é importante olhar exatamente com critério. Porque, de um lado, você tem notoriamente um caso de administração, de advocacia administrativa, ou seja, um funcionário público, no caso, um ministro supremo, que estaria a trabalho de um ente privado, ou seja, de um cidadão privado com interesse na corte e no poder que ele tem. E, no caso do Alexandre, ele é muito poderoso. Ninguém se compara ao poder que o Alexandre de Moraes teve nesses últimos tempos. É impossível comparar. Então, esse tipo de coisa precisa ser pesado na análise de cada uma das coisas. Vamos dar o devido peso às coisas, mas que tudo seja investigado e apurado. Aliás, a decisão foi do ministro André Mendonça de vá adiante com a investigação, o ministro indicado pelo Bolsonaro. Percebe a diferença das coisas?
1: Sim, é isso. E já por outro lado, Lula saiu em defesa do diretor-geral da Polícia Federal, Andrei Rodrigues. Em entrevista ao SBT, o petista afirmou que Andrei é da total confiança dele e elogiou a atuação do delegado no comando da corporação.
2: Por isso, Andrei, eu quero dizer alto e bom som. O Andrei é da minha total confiança. É um companheiro, sabe, perito, com pouco delegado na história desse país. E se ele, por acaso, cometer um erro, que ele seja julgado. Igual vai ser o Lula, igual vai ser você. Não tem segredo. É apenas nós sermos verdadeiros. Quanto mais verdadeiro a gente for, mais tranquila ficará a sociedade.
1: Na mesma entrevista, Lula também falou sobre a crise envolvendo o caso Master. O petista diz que se Alexandre de Moraes ou outros ministros do Supremo forem considerados culpados, eles devem responder.
2: Então eu estou satisfeito que o Fachin começou que eu corto na casa. Ainda falta apurar. Quem é culpado de verdade? Se o Alexandre de Moraes é culpado, ele tem que pagar. Se o Mendonça é culpado, ele tem que pagar. Se o Fachin é culpado, ele tem que pagar. Todo mundo tem que estar à disposição de cumprimento da nossa Constituição. A lei, acima de tudo, e a verdade seja soberana. É isso que eu quero.
1: E outro pedindo a palavra?
0: Não, rapidamente. Lula não fez nenhum esforço para levantar o sigilo do inquérito 4781 que estava na mão do Alexandre de Moraes. Outra coisa, não é se o Alexandre de Moraes ou se o Andrei Rodrigues, o chefe da Polícia Federal dele, é culpado. O que ele acha do Andrei Rodrigues ter participado daquele jantar pago do charuto, do McCallum, pago pelo Vorcaro, um banqueiro que tinha todo o interesse do governo e que ele, por exemplo, deu conselho dentro do Palácio do Planalto? Ele não tem nenhuma opinião sobre isso? Ah, deixa a justiça julgar no momento oportuno. Bom, e o Lula está soltando a mão para ver se ele consegue se descolar dos problemas. Dessa vez não vai descolar, presidente. Está dentro do seu colo e está muito claro, né? Basta ver as suas relações com o Alexandre e com o próprio Andrei, que é da sua absoluta confiança.
1: Pois é. Vamos seguir acompanhando. Alexandre Garcia, de qualquer forma, também que confiança cega é essa em Andrei Rodrigues, né? E Lula está incomodado, justamente com Mendonça.
3: Mas ele chamou de companheiro agora. Ele acabou de chamar, todos nós ouvimos. É um companheiro, companheiro. Então, agora, eu acho graça das obviedades que ele diz, né? É o conselheiro Acácio do Eça de Queiroz. Se for culpado, tem que punir. Se for culpado, se o Lulinha for culpado, tem que responder. Se o Fachin for culpado, se... Óbvio. Qualquer pessoa diz isso. Né? E tem gente que acha que isso é uma grande declaração. Né? Agora, pegando o reboque das coisas que o... do que disse o Piotto, né? Eu acho que o marqueteiro do Flávio está feliz da vida que esse assunto vai ser investigado rapidamente. E já, né? A história do, do Dark Horse.

0: Eu fiz, ontem eu fiz um trocadilho dizendo que o Dino está procurando chifre na cabeça do Dark Horse. Exatamente isso. E o que vai encontrar é um patrocínio, não patrocínio, um investimento. Comprou cotas da produção para ter lucro com o filme. Essa é a função do investidor banqueiro. Depois ele se envolveu em tudo isso, mas ele, num determinado momento, ele comprou cotas. Ele aplicou, ele investiu nesse filme que está tendo tanta propaganda. Acho que vai ser um sucesso de bilheteria. Todo mundo fala nele. E a outra questão, acho que o marqueteiro do Lula, ao contrário, deve estar preocupadíssimo. Quando o Dino, eu até pensei que o Pioto, quando disse que tinha um ministro defendendo uma pessoa, eu pensei que ia dizer que um ministro defendendo uma candidatura, né? Que seria o caso do Dino, né? Também. Obviamente, né, o Marcelo deixou isso bem claro, professor Marcelo, que não faz sentido um outro juiz do mesmo nível. Não, anula o que você fez. Mas agora eu mando uma busca e apreensão, derruba a porta da casa do deputado em Brasília, onde estava a filha dele, de 13 anos, 15 anos, a mãe dele, né? A mãe parece que disse: espera um pouquinho que eu vou prender os cachorrinhos, porque se abrir a porta eles fogem. Foi suficiente para o delegado tentar a pontapés na porta. E o interessante é que tirou fotos das armas registradas em nome do deputado, né? E a foto saiu como se tivesse online com o delegado. Já saiu na televisão. É bem estranho isso. Mas o marqueteiro de Lula deve estar arrancando os cabelos, porque continua o desgaste. Quanto mais fala de Alexandre de Moraes, quanto mais o Dino arrasta, quanto mais o Gilmar quer arrastar o caso, tá, todo mundo, o brasileiro comum, tipo, pô, Lula estava jantando na casa do Moraes com o Alcolumbre, convidado para a festa lá, Madame Satã, com o Vorcaro vestido de Drácula, com seis faunos, né, ou seis sátiros, para cada. Não, o contrário. Um fauno para cada 20, para cada seis. Meia dúzia de moças bem novas para um fauno convidado. Gente, que coisa incrível. A Ana ficou horrorizada ao ouvir essa notícia lá na Madame Satã. Mas foi uma das festas. Teve festa lá no litoral da Bahia. Provavelmente teve festa lá em Londres. Eu vi um princípio de festa quando eu estava em Portugal, que houve uma dessas reuniões. Passava deputado e subia. Eu tinha, para onde é que estão indo? Né? Até que alguém foi lá e eu não fui. Aí tinha moças na piscina, tal, uma piscina transparente. Meu Deus do céu! Né? Então, acontecendo isso, eles devem gargalhar na cara do eleitor, né? E aí o eleitor está vendo isso agora. No 23º dia, a partir de hoje, o eleitor estará pondo o seu voto, o seu julgamento na urna eletrônica.
1: Que momento importante, né? E sobre também a possível proximidade entre Lula e Alexandre de Moraes, muitos brasileiros acreditam nisso, mas diante do cenário atual, Lula até tenta se afastar agora do ministro em maus lençóis. Porém, um vídeo resgatado e que circula nas redes sociais relembra dos tempos em que Moraes até participava de eventos do governo Lula. E esse aí que a gente acompanha nesse momento, Ana Paula Henkel, mostra inclusive um momento de bastante descontração, inclusive entre Moraes e Janja.
2: Adriana, vamos ser bem diretos. Lula é Alexandre de Moraes, Alexandre de Moraes é Lula. Lula significa mais quatro ministros, no mínimo quatro ministros, do nível do Alexandre de Moraes e Flávio Dino no Supremo. É isso.
1: 19h43. Muito obrigada pela audiência, companhia por aqui. Deixe seu like mais uma vez, vou pedir. Para a Revista Oeste, para Oeste Sem Filtro, a gente faz mais uma parada comercial obrigatória, bem rápida, e na volta outros assuntos para a gente acompanhar juntos.
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1: No começo dessa edição, a gente falava sobre o 11 de setembro, são 25 anos da tragédia hoje. Ana Paula Henkel dava umas palavras, escreveu matéria para o Oeste sobre o assunto. Adalberto Piotto trouxe um vídeo para mostrar para a gente, que inclusive, Piotto, um vídeo que tem a participação do polêmico prefeito nova-iorquino, muçulmano Mamdani, que a Ana também comentava sobre ele um pouco mais cedo hoje. É isso?
7: Laplante.
8: Jeffrey G. Latouche.
9: Catherine L. Labori.
8: Amarneth Lachman.
9: Ganesh K. Ladcut.
8: James Patrick Ladu.
10: Esse vídeo, Adriana, é da cerimônia que houve ali no local onde tem um monumento, obviamente, onde estavam as Torres Gêmeas. É um monumento às vítimas, de homenagem às vítimas desse ataque terrorista brutal. E eles estavam lendo os nomes das vítimas. E aí aparece um corte da câmera, essa imagem foi divulgada pela Fox americana. Aparece lá o prefeito de Nova York, o Mamdani, e a Alexandra Ocasio-Cortez, que é uma deputada democrata, rindo. Não se ri numa cerimônia como essa, mas eu vou só agregar um outro detalhe. Eu conheci o lugar eu fui a essa região onde ficava o World Trade Center quando, logo depois, 2 meses depois, eu tinha um evento em Houston, na semana seguinte, ao 11 de setembro de 2001, um evento de petróleo, obviamente que foi adiado, e aí foi adiado para novembro. Depois que terminou o evento em Houston, eu fui a Nova York. Estava ainda naquele trabalho de, digamos, limpar toda a área, né? O país consternado, com segurança muito detalhada, porque havia uma preocupação com tudo que tinha acontecido. voltei outras 3 vezes para conhecer esse memorial. Fui sozinho, fui levar minha família. É um lugar onde você fica entre completamente consternado e absorto nos seus pensamentos. Não dá para ter outra reação nesse lugar. Não tem como, olha ali, olha lá. Não, não existe isso, porque é um lugar que tem, óbvio, que tem uma, te traz uma sensação de quem viu isso acontecer e quem não viu também sabe do que se trata. Quem é muito mais jovem, eu vi pessoas muito jovens ali, meninos de 14, 15 anos, todos ali, né, respeitosos, porque se tratava de um lugar para homenagear as pessoas. Esta cena é exatamente o momento, e é bom repetir, estavam sendo lidos, era uma cerimônia de homenagem às vítimas, estavam sendo lidos os nomes das vítimas, tem um rapaz ali, provavelmente parente de uma das vítimas, que foi pego ali absolutamente consternado, chorando. E aí você vê a cena do prefeito de Nova York, absolutamente insensível, grotesco, com essa deputada democrata também, Alexandra Ocasio-Cortez, rindo. Ninguém consegue rir numa situação como essa se for humano. É isso que eu queria dizer.
1: Lamentável, hein, Ana? Por aí nos Estados Unidos essas imagens circularam também?
2: Sim, essas imagens viralizaram, até porque ali também se encontravam 3 ex-presidentes, George W. Bush, Barack Obama, Joe Biden e o vice J.D. Vance, que representava o presidente Donald Trump, porque o presidente Donald Trump estava na cerimônia do Pentágono. Um avião também, né, foi atirado contra o Pentágono. E todos eles, Adriana, muito solenes, todos eles em absoluto silêncio. Eles não conversavam nem com as esposas que estavam ao lado deles, não conversavam com praticamente ninguém durante a leitura. É uma cerimônia muito marcante no 11 de setembro aqui, a leitura dos nomes de todas as vítimas, quase 3 mil vítimas. As famílias falam e o prefeito de Nova York, o Zoran Mandani, ali dando risadas com a Ocasio-Cortez, né? São 2 integrantes da ala da extrema esquerda do Partido Democrata hoje. Então, essas imagens viralizaram. E aí faço o convite mais uma vez, Adriana, para assistir o De Leste a Oeste daqui a pouco, às 8h30, porque a gente entende, a gente traz também, para a gente entender as manchetes de hoje, dos dias de hoje, a guerra no Oriente Médio, os conflitos, a guerra cultural, a escola de Frankfurt, tudo que acontece hoje no Ocidente, a gente precisa voltar ao 11 de setembro de 2001. E é muito triste ver isso tudo, Adriana, porque da mesma maneira que Nova York comete um erro, o erro foi cometido com eleitores que têm menos de 25 anos, que não sabem do peso do 11 de setembro, do que aconteceu. É como o 7 de outubro de 2023, aquele ataque horrível do Hamas contra israelenses naquela festa, né, celebrando a juventude, a música, e as pessoas esqueceram o Holocausto, esqueceram o que aconteceu. Então a gente precisa aqui fazer o nosso papel, Adriana, resgatar a memória e honrar as pessoas que merecem ser honradas.
1: O respeito merecido, deu até uma dor no coração aqui de acompanhar essa cena. Rapidamente, de volta à política, pesquisa Datafolha, divulgada agora há pouco, mostra que o Lula aparece com 46% das intenções de voto, enquanto o senador Flávio Bolsonaro tem 44% em eventual disputa de segundo turno da eleição presidencial. O resultado é o mesmo da pesquisa anterior, divulgada no dia 3 de setembro. O levantamento foi encomendado pela TV Globo e pelo jornal Folha de São Paulo. O Datafolha ouviu 2.002 pessoas com 16 anos ou mais entre 8 e 10 de setembro. Margem de erro de 2 pontos percentuais, para mais ou para menos. Com nível de confiança de 95%, também é preciso deixar registrado que o levantamento está no TSE sob o número BR01833/2026. Mais uma parada, é bem rápida. Continue com a gente aqui em Oeste Sem Filtro.

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1: De volta por aqui com aquele momento que adoramos acompanhar as mensagens de vocês que a nossa audiência encaminha para a gente. Podemos rodar?
2: Boa noite a toda a bancada da Oeste Sem Filtro. Hoje estamos aqui, eu e a Eloá, né, Eloá? Ligadinha nos fatos que estão acontecendo e que cada dia deixa a gente mais estarrecida e pensando: será mesmo que haverá justiça? Ana Cristina, Eloá, do Rio de Janeiro. Boa noite e bom final de semana a todos.
3: Fala, pessoal da Oeste, boa noite.
4: Boa noite.
3: Nós somos aqui de Campinas, estamos acompanhando vocês. Muito obrigado aí por nos direcionar, nos balizar em meio a tanta bagunça no nosso país. Muito obrigado, um abraço a todos, fiquem com Deus.
5: Boa noite, Revista Oeste. Meu nome é Deli, falo aqui do Rio de Janeiro, São João de Meriti. Gostaria de parabenizar a toda a bancada da Oeste pelo excelente serviço que vocês nos prestam todos os dias, trazendo notícias claras, objetivas e que nos dê a esperança de crer num Brasil melhor.
1: Ah, que legal. Muito obrigada, dona Deli. Um beijo grande de volta para você. E também adoramos conhecer as famílias. Ana, um beijinho para Eloá, que querida, e também a família Proêncio de Campinas. Essa edição de Oeste Sem Filtro vai ficando por aqui. Encerramos essa semana, essa sexta-feira. Muito obrigada pela sua companhia. Eu deixo você agora com o comentário de Alexandre Garcia e, na sequência, a Força do Agro. E hoje, 8h30 da noite, mais uma vez, imperdível edição especial de Leste Oeste com Ana Paula Henkel. Boa noite, querido Piotto, bom descanso. Boa noite, Ana, bom programa daqui a pouco. Conte com nossa audiência. Alexandre Garcia, bom descanso, bom fim de semana. Até segunda.

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1: Está nos jornais repercutindo a busca mandada pelo ministro Dino à casa do deputado Mário Frias. Levaram armas, 7 armas, todas registradas em nome dele. E levaram computador, levaram documentos, levaram celular, tudo para investigar 2 emendas do deputado, num total de 2 milhões, emendas que não passam por ele, né? Emendas que vão direto para as instituições a que se destinam. Estavam procurando para ver se essas emendas iriam para o filme Dark Horse, né? Que é a vida de Bolsonaro. Estavam procurando. Até agora não acharam nada, só falam de suspeitas. O objetivo era esse. O objetivo era, com a participação do ministro Dino, pôr um ingrediente numa campanha eleitoral cujas pesquisas estão mostrando uma virada com Flávio passando de Lula em todas as situações. Eu lembro que acho que foi Dilma que disse: vocês não imaginam o que a gente pode fazer para ganhar a eleição. É uma mobilização, é tudo partidarizado, é o resultado de um Supremo que se tornou um órgão político. Eu acho que não é sequer um tribunal político, se tornou quase um diretório. E isso começou com ideias de Gilmar sobre a justiça alemã e ideias de Barroso, que ficou animadíssimo com a história, porque mesmo sem ter o mandato popular, se julgaram superiores à Constituição, se julgaram poder constituinte. Nem o imperador tinha esse poder. O imperador era apenas o poder de mediação. Não tinha poder de mudar a Constituição. Constituição de 1824. Era apenas o poder moderador. Mas o Supremo quis mais do que isso. Eu não sei se é a vaidade, né? É a fraqueza humana que leva a isso. Dá-lhe poder para conhecer a pessoa, né? Deve ter sido isso. Então foi o que vimos e o que estamos vendo. E está nas mãos do presidente Fachin a tentativa de resgatar esse Supremo, que está em ruínas. Foi levado a ruínas não pelo pessoal de 8 de janeiro, mas pelos próprios ministros, não todos, por próprios ministros do Supremo, que chegaram lá como macaco numa loja de cristais, né? E fizeram isso. Imagina, eu fico comparando, imagina o que fez a Débora na estátua de granito, e o que essa estátua de granito está vendo lá dentro do Supremo agora, se ela pudesse olhar para trás, a estátua da justiça. Meu Deus. Hoje eu estou em Goiânia, conversava com estudantes de direito e recém-formados em direito, a decepção desses jovens em relação ao Supremo. E o pior é que o exemplo que vem de cima afeta juízes também, que ficam animados, alguns, né, se animam com essa possibilidade de o juiz ter tanta força quanto um senador, ou mais do que isso, né? Virar um legislador. Não é um legislador, é um aplicador da lei, né? Mas para aplicar a lei tem que haver o concurso da acusação e da defesa, né? O inquérito do fim do mundo não teve Ministério Público e tampouco teve amplo direito de defesa. Triste, né? De Goiânia, Alexandre Garcia.
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4: Eles trabalham 24 horas por dia para purificar o seu corpo. Mas o que você tem feito para cuidar dos seus rins? No programa de hoje, descubra por que o cuidado renal vai muito além de beber água e entenda como o estresse, a rotina e até as suas emoções influenciam na saúde do seu organismo.
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4: Valderson de Souza, sexta-feira, que alegria, finalizando aí mais uma semana.
5: Alegria minha, minha amiga, de vir aqui sextar com você e sextar também com o público, porque sexta-feira você sabe que é dia de conversa boa e de você ficar super informado. E hoje o tema é sensacional.
4: Exatamente, nós estamos recebendo aqui o Dr. David Godoy, nefrologista. Seja muito bem-vindo, doutor.
6: Obrigado pelo convite. Obrigado, Val.
4: Sem os rins, o corpo entra em desequilíbrio. Órgãos pequenos que trabalham sem pausa para purificar o organismo e que precisam de cuidados que vão muito além de beber água. Até as emoções fazem parte desse cuidado. Doutor, por que os rins são considerados os grandes filtros do corpo?
6: Porque são esses dois órgãos que fazem a filtragem do sangue. É, muito mais do que só produzir urina, os rins também são os responsáveis por eliminar excesso de água, fazer um controle adequado dos sais minerais, ele elimina algumas toxinas, além de também ter uma participação no metabolismo ali ósseo e no controle da anemia.
4: E o rim, ele indica, pode ser alguma doença, quando o rim não está bem, pode ser alguma doença que está provocando aquele malefício aí no rim, justamente por ele ser esse filtro.
6: Exatamente, ele tem uma ligação com todo o organismo, então eu sempre digo que quando o organismo não vai bem, o rim também não responde bem, então por isso que ter um controle geral ali do organismo vai fazer com que esse órgão sempre esteja cada vez melhor.
4: O Val, e na medicina oriental os rins eles guardam energia vital?
5: Sim, Joyce. Os chineses chamam os rins de Shen, que eles falam que é o maior tesouro que nós podemos ter. Por quê? É o lugar da intimidade, é o lugar da força de vontade, é o lugar da energia que te dá coragem, que te dá condições de enfrentar todas as dificuldades da vida. E na medicina oriental eles prestam muita atenção. Por quê? Porque eles dizem que é a partir dos rins que toda a energia do corpo será distribuída. Então ele precisa estar muito bem para você ter essa força, ter essa capacidade de enfrentar as coisas ruins e também as coisas boas da vida.
4: E são dois, né, doutor? Acho que é o único órgão duplo, né, que são parceiros.
6: É, então, o rim, ele justamente vem dois porque a gente costuma dizer que tem, assim, uma reserva funcional renal. Ou seja, são pequenas estruturas ali que elas vão fazer todo esse trabalho. E, inclusive, em condições que, às vezes, o paciente deixa de ter um dos rins, tanto por uma doação ou por algum problema de saúde, o rim complementar vai fazer essa compensação. Então, eu costumo dizer que é como se a natureza tivesse sido generosa de dar uma quantidade assim, maior do que a pessoa precisa, também por um outro motivo, que no decorrer da vida, com o envelhecimento, as pessoas vão perdendo a função renal. Então, justamente para conseguir manter, a gente tem uma sobra ali já de saída.
7: Mas quando o rim fica doente, tem essa reserva renal, geralmente atinge os dois? Quando um está doente, vai atingir o outro também?
6: Na maioria das doenças, sim. Se a gente pensa, por exemplo, diabetes, hipertensão, que são grandes causas aí de lesão renal, os órgãos, eles são simetricamente envolvidos. Existem algumas particularidades, por exemplo, se for um cálculo em um rim unilateral, se for uma infecção apenas de um lado em um rim especificamente, o outro rim ainda pode ter uma função diferente. Também algumas pessoas nascem com função divergente em relação aos rins. Às vezes, um rim, ele é que a gente costuma dizer como atrófico, ele é pequenininho, e o outro geralmente faz essa compensação. Então, existe tanto aquela doença que envolve os dois, quanto doenças unilaterais.
7: Uval, e a relação entre equilíbrio emocional e a saúde dos rins?
5: Ah, isso é fundamental, Joyce. Eu acho que não é só para a saúde dos rins. Eu acho que o equilíbrio emocional é fundamental para qualquer estrutura que envolve o seu organismo. Por quê? Não adianta nada você querer tratar do teu corpo, você querer se medicar, ou enfim, colocar um programa todo de vida de mais qualidade, se o teu lado emocional está completamente perturbado, porque a gente sabe que as emoções cada vez mais interferem no funcionamento do nosso organismo. É todo um conjunto harmônico, quer dizer, a gente não pode privilegiar apenas o lado físico, esquecendo o lado emocional. Eu vou até mais longe, não só o emocional, mas também o espiritual, para aquelas pessoas que têm essa sensibilidade.
7: É tudo, né? É físico, é espírito, é um conjunto.
5: É um conjunto,
7: nada,
5: Joyce,
7: sozinho.
5: Não tem como você separar. Às vezes a gente coloca essa ideia um pouco darwiniana, né? Um pouco do século XVIII, de que o corpo, que o organismo nosso é como se fosse uma máquina, que a gente tira uma peça e coloca outra. Mas hoje em dia a gente sabe que não é mais assim. É todo um processo que envolve todas as partes. Então, não adianta, você tem que cuidar do físico, tem que cuidar do emocional e, se possível, cuidar do espiritual também.
7: Você falou em máquina, acho que dá pra gente pegar esse gancho aqui, ainda mais nessa era, né, de inteligência artificial, de robô, estão surgindo os robôs aí, justamente o que nos diferencia é o espiritual, acho que é o lado espiritual que dá sentido, que dá o emocional para o ser humano, né?
5: Com certeza, que é isso daí que é a nossa característica de humanidade, né? Porque caso contrário, nós seríamos totalmente, sabe, uma coisa de lógica, como se fosse uma máquina que não tem sentimento, não tem percepção, não tem sensibilidade nenhuma. E a gente sabe que não é assim. Quanto mais você evolui, quanto mais você cuida de você, quanto mais você interage com o ambiente, com a natureza, mais sensibilidade, mais fineza de espírito você terá.
7: Doutor, então a pessoa consegue viver apenas com o rim, mas ela vai ter esse rim preservado quando o outro foi danificado, que foi uma doença causada diretamente no rim. Agora, quando é uma outra causa, que é diabetes, hipertensão, provavelmente vai atingir os dois, né? E nós conversávamos antes aqui do programa que hoje em dia existem muitas causas desconhecidas que provocam problema renal. E aí é mais complicado ainda para tratar, né?
6: Exatamente. As pessoas, elas, geralmente em duas situações que elas acabam ficando com apenas um rim. Num cenário ali de que teve uma doação de um órgão, e num cenário que ela já nasceu com esse rim único que ela perdeu dessa forma unilateral. Nesse cenário, o rim contralateral, ele tende a compensar, ele até pode muitas vezes aumentar um pouquinho de tamanho e faz o que a gente chama ali de uma hiperfiltração, então ele trabalha um pouquinho mais. Por isso que, por exemplo, em caso de doações, a gente fala doações entre vivos, né? precisa ser feito todo esse estudo do paciente que vai doar esse rim para garantir que ele não tenha nenhum problema prévio que vá futuramente fazer, por exemplo, com que ele tenha um problema renal adicional, entendeu? E esse paciente que doou, ele vai viver a vida dele com tranquilidade, mas precisa ser acompanhado também pelo nefrologista.
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4: Opa, cheguei, turma, sou eu, seu amigo Jorginho Amaral, é o Gospel Retro no ar, a partir de agora aqui na sua rádio preferida, as melhores músicas gospels pra você, aquelas pra gente relembrar, né, aquelas que marcaram época e que continuam tocando até hoje no seu coração, te abençoando todos os dias, né, é o Gospel Retro que tá começando.
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0: Pelo segundo ano seguido, os Estados Unidos não parabenizaram o Brasil pela celebração do 7 de setembro, Dia da Independência. O secretário de Estado americano, Marco Rubio, conhecido por felicitar outras nações em suas datas nacionais, ignorou o Brasil novamente, conforme noticiado. A ausência da tradicional mensagem diplomática levanta questionamentos sobre as relações entre os dois países, especialmente no contexto da administração atual.
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